0: Pode utilizar uma parcela para, se ele for um beneficiário do Desenrola, né, tiver uma dívida inadimplente e for renegociar, ele pode retirar 20% ou R$ 1.000, o que for maior.
1: O novo Desenrola atende 4 categorias: famílias, micro e pequenas empresas, pequenos produtores rurais e estudantes com dívidas do Fundo de Financiamento Estudantil. No caso do FIES, 34 mil contratos já foram refinanciados até agora, com desconto médio de 80%. Lembrando que quem quiser negociar deve procurar a instituição financeira onde possui a dívida ou acessar os canais oficiais de negociação dos bancos, participantes e parceiros. Reportagem Gabriela Noronha.
2: Direito à restituição do imposto de renda, fique atento.
3: Amanhã, a Receita Federal vai abrir consulta ao maior lote de restituição da história.
2: Serão beneficiados cerca de 8.700.000 contribuintes, um total de R$ 16 bilhões em crédito.
3: O pagamento será realizado no dia 29 de maio.
2: Os próximos lotes de restituição serão pagos nas seguintes datas: 30 de junho, 31 de julho e 28 de agosto.
3: Para verificar se a restituição foi liberada, acesse www.gov.br/Receita Federal.
2: Banheiro dentro de casa pode parecer algo simples, mas ainda não é a realidade para todos os brasileiros.
3: Para mudar esse quadro, o governo do Brasil faz a seleção de mais de 30 mil famílias que moram em periferias para construir ou reformar banheiros e oferecer melhores condições sanitárias para as pessoas.
4: A cearense Maria de Fátima mora com a família numa casa de madeira, sem rede de esgoto sanitário, no assentamento Dorotsteng, uma área periférica do Distrito Federal. Contando apenas com a aposentadoria do marido, a renda familiar é toda comprometida com despesas básicas, como remédios e comida. Aos 63 anos, ela tem um sonho: ter uma casa confortável e um banheiro adequado.
5: E quando a senhora tiver um banheiro assim bem arrumadinho, para tomar um banho bem gostoso?
6: Toma bem gostoso assim, sabe? Ficar ali dentro do banheiro assim e olhar assim para a pasteira do banheiro e dizer assim: como é que eu ganhei um tão lindo desse jeito?
4: A líder comunitária no assentamento, Rita de Cássia Correia, conta que das cerca de 750 famílias que vivem na região, pelo menos 300 estão em situação semelhante, sem dependências sanitárias funcionais. Foi ela quem teve a iniciativa de inscrever a comunidade no programa Periferia Viva Reformas, do Ministério das Cidades, que tem como objetivo melhorar as condições sanitárias.
7: Estou como liderança aqui, acompanho o dia a dia das famílias. Quando você fala de um banheiro, elas veem isso: um vaso, um piso queimado às vezes, ou até mesmo de madeira, e uma torneira ou um chuveiro, é o banheiro. Quando você fala: não, mas você pode colocar um box, uma pia, um chuveiro, um forro, ela fala: não, isso é coisa de rico, isso aí não está dentro da minha realidade. É uma maneira de trazer dignidade e trazer autoestima, principalmente para as mulheres, né?
4: Mais de 1 milhão de pessoas vivem em situação sanitária inadequada em todo o país, segundo o IBGE. E o programa Periferia Viva Reforma é justamente para reduzir esses dados. Nesta primeira seleção, mais de 30 mil famílias de 130 municípios serão atendidas. Cada uma delas poderá receber até R$ 40 mil para custear a construção ou reforma do banheiro, como explica o secretário nacional de periferias do Ministério das Cidades, Vitor Araripe.
8: Esse programa funciona com kits. A gente tem vários módulos de kits, então kit para revestimento de parede, kit de piso, kit do banheiro. Então, do banheiro tem vários tipos de kits também, que são moduláveis a partir da demanda da residência dessa pessoa. Então, a gente tem esse limite dos 40 mil, que é a composição de vários kits.
4: Os contemplados pelo programa pagarão um valor máximo de R$ 400 pelo financiamento, o que corresponde a 1% do teto de R$ 40 mil. Já as famílias que recebem BPC, que é o benefício de prestação continuada, ou Bolsa Família, ou ainda aquelas que morem em locais sob emergência ou estado de calamidade pública, não vão pagar nada. Reportagem Graziele Bezerra.
2: Para saber a lista dos locais contemplados pelo programa, acesse mapadasperiferias.cidades.gov.br e procure a aba Periferia Viva Reformas.
3: E a gente vai explicar mais detalhes sobre os programas do governo do Brasil para melhoria das moradias dos brasileiros com o ministro das Cidades, Vladimir Lima, que está conosco ao vivo aqui no estúdio da Voz do Brasil. Boa noite, ministro.
9: Boa noite, Mariana. Boa noite, Luciano, e a todos que nos ouvem.
3: Ministro, vamos começar explicando, então, como é que vai funcionar o programa Periferia Viva Reformas. Ele é voltado para quem, exatamente, e que tipos de reformas podem ser feitas com ele?
9: Mariana, antes de ir ao ponto e responder diretamente sua pergunta, é importante entender a lógica da política habitacional no país. A gente, com aquelas famílias que não têm habitação, não têm moradia, nós atendemos por meio do programa Minha Casa Minha Vida. A gente dá a casa, né? seja ela financiada ou subsidiada. É, para aquelas famílias que têm a casa e a gente precisa resolver algum tipo de inadequação habitacional, reforma de um banheiro, um quarto, um telhado, um ajuste na instalação elétrica, uma questão relacionada à inadequação, a gente atende com Reforma Casa Brasil. E o Periferia Melhoria, que é uma preocupação do governo do Brasil, que não deixa ninguém para trás, ele tem um foco em atuar naquelas famílias, pasmem, mais de 4 milhões de brasileiros não tem banheiro ou tem um banheiro compartilhado com outras famílias. Então, o foco do Periferia Melhoria é entrar na comunidade, nas favelas brasileiras, né? Em áreas que são regularizáveis, áreas já regularizadas, levando o banheiro. E já que a gente está indo até a casa da família construir um banheiro novo ou reformar o banheiro que está precário, a gente aproveita e também trata de outras inadequações habitacionais nas periferias do Brasil. Reformando um quarto, telhado, ampliando um quarto, muitas vezes uma família grande que precisa de um quarto a mais, com teto até R$40 mil para beneficiar essa família. Essa família a gente leva dignidade e qualidade de vida. Afinal de contas, ela não tem condição de construir um banheiro aí com recursos próprios.
3: E quem
9: próprios.
3: São essas famílias atendidas pelo Periferia Viva Reformas?
9: São famílias que moram...
3: Exatamente,
9: a história do banheiro. São famílias que moram em comunidade, né, mais precária, comunidade sem infraestrutura. Muitas vezes ela tem a casa ali, mas ela não tem o banheiro. São famílias com a renda até R$2.850. E a gente pensando numa lógica de levar esse banheiro para essas famílias, a gente, de forma plausível, a gente pensou especial assim, ter um diálogo com a comunidade. Como é que a gente traz um diálogo com a comunidade? Com as representações dos territórios periféricos. Para que essas representações que já dialogam com a comunidade, sabem as necessidades, possam estar fazendo essas propostas e levando aí esses projetos, diagnosticando o que é necessário para poder levar o banheiro para essas comunidades, né?
10: Então, ministro, como é que vai funcionar essa relação, né, com as famílias atendidas? São esses agentes, essas organizações da sociedade civil que vão contratar as reformas em vez das famílias?
9: Os agentes comunitários, que são as entidades sem fins lucrativos, os movimentos, as associações que representam a comunidade, elas fizeram propostas para a gente, o Ministério das Cidades, e essas propostas para levar o banheiro para cada família aí que está no levantamento lá das famílias que precisam dentro daquela comunidade de um banheiro novo. E claro que nesse diagnóstico que ela vai fazer, ela vai propor uma Mariana. Mariana, ela precisa do banheiro, só que a casa da Mariana está com o telhado furado. Então a gente precisa também recompor o telhado da Mariana. Mariana, a gente resolve com o telhado, mas o Luciano tem uma situação que tem infiltração na parede. Ou seja, além de reformar o banheiro do Luciano, eu aproveito, já que a entidade organizadora já está lá e diagnosticou que tem uma infiltração na sua parede, aproveita também para resolver essa infiltração na sua parede, com um teto até R$40 mil.
3: Mas são essas entidades, essas organizações, elas é que vão contratar e oferecer a reforma para as pessoas?
9: Exatamente.
3: Ou elas só vão indicar quem é e a família que vai receber o dinheiro para a reforma e cuidar da reforma?
9: Essas entidades, elas fizeram a proposta. A gente vai contratar e transferir o recurso para essas entidades. Essas entidades vão fazer os projetos para cada casa, do que a casa necessita, se é o banheiro com infiltração, para resolver a infiltração, se é o banheiro para resolver o telhado. E a entidade que vai executar a obra. Aí a relação da família é com a entidade.
3: E as famílias podem fazer reformas, como você disse, até R$40 mil, né? O que está incluído nessa previsão de orçamento? Qual vai ser a contrapartida também dessas famílias?
9: As famílias vão pagar apenas até 1%, porque R$40 mil é o teto máximo. Então, assim, se uma família fizer uma reforma de R$30 mil, ela vai pagar R$300. É um valor único que vai dar o benefício dela, além de ter um banheiro novo, ela poder também ter alguns outros tipos de reforma na casa dela. A exemplo do que eu dei aqui para o Luciano, a questão de resolver infiltração, de resolver o telhado, de resolver algum problema na janela.
3: E aí está incluído tudo, né?
9: Tudo,
3: mão de obra.
9: Exatamente, mão de obra, material e tudo mais.
10: E como é que as famílias se candidatam ao programa, ministro? Elas devem procurar os agentes promotores? Devem fazer algum tipo de cadastro junto ao governo?
9: Quando a entidade fez essa proposta pro governo federal, pro Ministério das Cidades, ela já tinha mapeado qual o bairro, qual é a comunidade que ela vai atuar, né? E claro que tem uma organização dessa demanda para levantar agora a necessidade de cada família, e casa a casa, né? Pegar certinho o nome, verificar todo o imóvel, o que ele precisa, além do banheiro, se, ó, vamos checar aqui o telhado, precisa ajustar o telhado, precisa ajustar o piso, mas essa comunidade, ela está de antemão mapeada para que agora a gente possa contratar essas obras e executar a reforma desses banheiros.
3: Ministro, o senhor começou falando, então, que a gente tem o Minha Casa Minha Vida para oferecer casa para quem não tem. O Reforma Casa Brasil para oferecer melhorias em casas que precisam de adequações, e o Reforma, eu preferia Viva Reformas, então, para oferecer esse tipo de necessidade mais básica, mais premente. Vamos falar do Reforma Casa Brasil agora, porque ele é um pouco diferente. Eu queria que o senhor explicasse a diferença entre ele e esse programa lançado agora, e que tipo de melhorias podem ser feitas pelo Reforma Casa Brasil.
9: Certo. Então, vamos lá. Como eu estava falando, o programa Minha Casa Minha Vida, ele foca na habitação, para quem não tem. O programa Periferia Melhoria, a gente vai nos bairros periféricos, os bairros mais simples, carentes, né? Pessoas extremamente carentes, que a gente resolve e que não tem condição de pegar um financiamento, não tem condição de fazer um banheiro com recursos próprios. No caso do Reforma Casa Brasil, a gente potencializa resolver questões de inadequações em moradias para aquela família com renda até 13 mil, que pode acessar o crédito, um financiamento, com a taxa de juros de 0,99%, com um empréstimo máximo e um valor para financiar de até 50 mil reais, e que ela pode estar reformando um quarto, ampliando um quarto, reformando o banheiro que ela já tem, reformando um telhado, fazendo instalação elétrica, hidráulica, e dando uma melhor qualidade para a sua casa.
3: Às vezes ampliando.
9: A gente tem cerca de disponível para o programa Reforma Casa Brasil cerca de 30 bilhões de reais. Para o programa Periferia Melhoria, que a gente falou agora há pouco, a gente selecionou 9 mil moradias e a gente potencializou, na verdade, esse 9 mil, desculpe, 9 mil era a meta, e a gente triplicou, foi para 30 mil. Mas são, assim, são formas de atender a população brasileira, aquelas famílias que mais precisam, cada qual de acordo com sua necessidade. Para quem não tem casa, programa Minha Casa Minha Vida. Para quem tem sua habitação e precisa resolver uma adequação, o Reforma Casa Brasil. E para quem realmente é uma família extremamente carente, a gente chegar com Periferia Melhoria.
10: O senhor fez referência às faixas e aos valores que podem ser financiados neste programa. Esses valores podem ser financiados, dependem da faixa de renda da pessoa ou do custo da reforma que ela quer fazer?
9: Como nessa situação nós estamos falando de um financiamento, então vai ser feita uma análise de crédito, de capacidade dessa família de pegar um empréstimo. Claro que um empréstimo é com a taxa menor que 1%, então a taxa facilitada, que ela traz mais famílias para o programa. Ela é mais atrativa e ela oportuniza a família aí a poder, de fato, estar melhorando sua unidade habitacional, sua moradia, com as reformas que a gente falou aqui agora há pouco, né?
3: E o programa aceita pessoas que estiverem com o nome sujo, negativado por dívida, como cartão de crédito, por exemplo, cheque especial?
9: Numa situação dessa, que é uma análise de crédito, Mariana, assim, então é importante que as pessoas vão ter que reunir as documentações, né, os documentos com prova em renda e tudo, para que seja feita uma avaliação aí pelo agente financeiro e ela possa estar acessando um financiamento com a taxa facilitada pelo governo do Brasil, pelo governo do presidente Lula, né?
10: Ok, nós conversamos com o ministro das Cidades, Vladimir Lima. Muito obrigado, ministro, por sua entrevista aqui à Voz do Brasil.
9: Obrigado, pessoal.
3: Iniciativas para fortalecer a cultura popular no país.
10: O governo do Brasil entregou hoje 90 equipamentos culturais itinerantes que podem ser adaptados para bibliotecas, estúdios e oficinas de cinema.
3: A entrega foi feita durante a sexta Teia Nacional dos Pontos de Cultura, que contou com a participação do presidente Lula.
11: Um desfile de estandartes representando os estados brasileiros marcou a abertura da sexta Teia Nacional dos Pontos de Cultura em Aracruz, no Espírito Santo. Depois de um intervalo de 12 anos, o evento foi retomado, reunindo agentes culturais, coletivos, mestres e mestras das culturas populares, povos tradicionais, representantes da sociedade civil e gestores públicos. A iniciativa faz parte do Cultura Viva, programa criado há 22 anos para movimentar o setor. A ministra da Cultura, Margarete Menezes, destacou os avanços do setor nos últimos 3 anos.
12: Tem em torno de 400 milhões sendo aplicados por ano na produção cultural de base comunitária. E nós passamos nessa gestão para 23.121 iniciativas fomentadas até agora.
11: Durante o evento, foram distribuídas placas de identificação aos pontos de cultura. Todos os mais de 16 mil pontos certificados em todo o país vão receber o material. Uma outra entrega feita em Aracruz foi a de 90 unidades dos Movicels. Os Movicels são equipamentos culturais itinerantes, adaptados com biblioteca, estúdio audiovisual, recursos tecnológicos, material para oficinas e cinema ao ar livre. Essa estrutura permite que municípios desassistidos possam ter acesso a atividades culturais. O presidente Lula destacou a importância do investimento em cultura.
13: O investimento em cultura movimenta uma indústria potente, estimula a economia, transforma vidas e cidades. Por isso, a cultura será sempre prioridade no nosso governo. Contará sempre com políticas públicas capazes de ajudá-la a exercer todo o seu potencial simbólico e econômico.
11: Para celebrar a cultura nacional, foram assinadas portarias que regulamentam a Rede Nacional de Mestras e Mestres das Culturas Tradicionais e Populares e o Programa Festejos Populares do Brasil. Também foram assinados o Decreto de Renovação do Conselho Nacional de Política Cultural e o Decreto que cria a Política Nacional para as Culturas Tradicionais e Populares. De Aracruz, no Espírito Santo, Luana Caro.
10: Também em Aracruz, o presidente Lula entregou 12 micro-ônibus do programa Agora Tem Especialistas Caminhos da Saúde e 11 vans do Programa Especial de Saúde do Rio Doce.
3: Os micro-ônibus são equipados com ar-condicionado e plataformas de acessibilidade e beneficiam 12 municípios capixabas.
10: Eles vão fazer o transporte sanitário seguro e gratuito de pacientes do SUS que precisam se deslocar para outras cidades para realizar consultas, exames, tratamentos especializados e procedimentos de média e alta complexidade.
3: Já as vans foram entregues para 11 municípios e serão utilizadas no transporte de pacientes para consultas, procedimentos e cirurgias fora do domicílio.
10: Seja como transporte de pessoas ou movimentação de cargas, as hidrovias do Brasil funcionam como principal acesso em diversas regiões.
3: E hoje o governo fez um balanço de ações desenvolvidas pela Secretaria Nacional de Hidrovias e Navegação, criada há 2 anos.
14: Mais hidrovias para transporte de pessoas e produtos pelo país. Essa é uma das metas alcançadas pelo Ministério de Portos e Aeroportos. Esse modal cresceu mais de 12% entre 2024 e 2025. O ministro da pasta, Tomé Franca, ressaltou as vantagens que esse tipo de transporte oferece.
15: Que as hidrovias é um caminho seguro para que a gente possa reduzir o custo logístico, que a gente possa fazer a integração do desenvolvimento regional. Nós vivemos num país que são vários Brasis e as regiões do Nordeste, do Norte, da Amazônia, ela precisa das hidrovias para o seu desenvolvimento. E, finalmente, um transporte que é sustentável, um transporte que preserva o meio ambiente.
14: O Ministério de Portos e Aeroportos apresentou também um planejamento que prevê leilões para concessão de 6 hidrovias no primeiro semestre de 2027 em diferentes regiões do país. Entre os trechos incluídos no plano estão os rios Paraguai, Madeira, Tocantins e Tapajós. Já no segundo semestre deste ano, está previsto o leilão de concessão de um trecho do São Francisco. O secretário nacional de Hidrovias e Navegação, Otto Bourlier, destaca que as hidrovias devem ajudar a vida de quem vive perto dos rios.
16: Ribeirinhos, pescadores, indígenas, ou seja, a população que muitas vezes não tem acesso de forma em longo prazo de serviços públicos. Então é uma agenda de Estado que a gente está iniciando agora, em que a gente vai trazer ganhos sociais, ganhos logísticos e ganhos ambientais.
14: Desde 2023, R$1,5 bilhão foram investidos para fortalecer a navegação no país. Só neste ano, a previsão é de um investimento total que supera R$500 milhões. Com locução de Raquel Mariano, reportagem Márcia Fernandes.
10: De janeiro a abril deste ano, o Brasil registrou a melhor movimentação da história nos aeroportos, ultrapassando os 44 milhões de passageiros.
3: Um crescimento de 7,6% na comparação com o mesmo período do ano passado.
10: A aviação doméstica com voos pelo país registrou mais de 33 milhões de viajantes.
3: De acordo com o Ministério do Turismo, o fortalecimento de destinos domésticos contribui para o cenário.
10: E essas foram as notícias do Governo do Brasil.
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3: Fique agora com as notícias do Poder Judiciário e do Congresso Nacional. Boa noite.
10: Boa noite para você e até amanhã.
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19: STF valida lei que reduziu área protegida no Pará para viabilizar ferrogrão.
20: STJ identifica tentativas de fraude com comandos ocultos em petições e determina a apuração dos casos.
19: Presidente do TSE defende a atuação contra o uso abusivo da inteligência artificial nas eleições.
20: Boa noite, eu sou Marcela Luiza.
19: E eu sou Walter Lima.
20: O Supremo Tribunal Federal declarou constitucional a lei que autorizou a redução de área protegida no Pará para viabilizar a construção da Ferrogrão, ferrovia projetada para ligar o norte do país ao Mato Grosso.
0: A ação foi apresentada pelo PSOL contra uma lei de 2017. A legenda sustentava que a Constituição exige a edição de lei formal para a redução de áreas protegidas.
20: No julgamento, prevaleceu o entendimento do relator ministro Alexandre de Moraes. Segundo ele, não houve irregularidade no processo legislativo nem retrocesso ambiental, já que a construção da ferrovia continua condicionada à obtenção de todas as licenças solicitadas pelos órgãos competentes.
0: O plenário também aderiu à proposta de autorizar o Poder Executivo para compensar por decreto a área de retirada do parque.
20: STJ detecta uso de prompt injection em processos e anuncia medidas de segurança e responsabilização dos envolvidos.
0: O mecanismo tenta manipular sistemas de inteligência artificial por meio de comandos invisíveis, inseridos em documentos judiciais. Tiago Gomiti.
21: O Superior Tribunal de Justiça informou ter identificado petições com técnicas de prompt injection usadas para enganar modelos de inteligência artificial com comandos ocultos. Segundo o presidente da corte, ministro Herman Benjamin, o sistema STJ Logos possui barreiras de segurança capazes de neutralizar as tentativas de fraude. O tribunal determinou que os casos sejam certificados nos autos e anunciou a instauração de inquérito policial e procedimento administrativo para apurar responsabilidades criminais e disciplinares de advogados e escritórios eventualmente envolvidos.
20: Presidente do TSE defende atuação contra o uso abusivo da inteligência artificial nas eleições.
0: A declaração do ministro Nunes Marques foi feita durante a abertura do seminário Seta Debate. Mariana Fabre.
22: O presidente do TSE, ministro Nunes Marques, afirmou que o uso de inteligência artificial para enganar eleitoras e eleitores ou para atacar o sistema eleitoral não deve ser tolerado. Para ele, o avanço tecnológico que interfere na vontade popular deve ser respondido com inteligência democrática. O ministro lembrou que o uso irregular de IA, que viola as normas eleitorais, pode ser enquadrado como uso indevido dos meios de comunicação e até como abuso de poder político ou econômico.
20: Moradores da Ilha do Marajó recebem serviços básicos de cidadania.
0: Esse foi o quarto dia de itinerância da Justiça do Trabalho. Luma Soares.
23: Movimentação intensa aqui em Breves, escolas lotadas e pátios cheios de moradores em busca de justiça, cidadania e saúde. Mesmo na reta final, as ações da Justiça do Trabalho não param. Hoje, o TRT da 8ª Região deu curso de Libras para profissionais de instituições públicas e inaugurou uma biblioteca temática com doação de livros infantis. O mutirão do Justiça Itinerante é coordenado pelo CNJ com mais de 50 entidades parceiras. Os atendimentos gratuitos em Breves, Portel e Melgaço vão até amanhã, sexta-feira, dia 22.
20: Após a ação do MPF e de órgãos parceiros, IBGE lança censo da população em situação de rua em Belém, no Pará.
0: Os dados vão servir para a criação de políticas públicas para essa população. Tatiana Castro.
24: Segundo dados do CadÚnico contabilizados até 2025, em Belém existem 1.952 pessoas em situação de rua. No entanto, por estarem desvinculados da rede assistencial básica, uma grande parcela desses cidadãos sequer constava nos registros oficiais da prefeitura. Após a ação do MPF e de órgãos parceiros, o IBGE lançou o portal oficial da pesquisa, que vai reunir os dados coletados.
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20: Uma boa noite.
0: E até amanhã.
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26: Eu sou Paula Groba.
27: E eu sou Ricardo Nakaoka.
26: E estes são os destaques de hoje do Jornal do Senado, que começa agora.
1: Congresso derruba vetos e libera recursos federais para pequenos municípios endividados com a União.
2: Sugestão legislativa prevê isenção de imposto de renda para militares.
1: Chega ao Congresso medida provisória que cria crédito de 30 bilhões para taxistas e motoristas de aplicativo trocarem de carro.
2: Boa noite.
4: Boa noite.
2: O Congresso derruba.

0: em sessão conduzida pelo presidente do Congresso, Davi Alcolumbre.
1: Vossas excelências sabem que cerca de 90% dos municípios brasileiros, exatamente 92%, possuem menos de 165 mil habitantes. Também é do conhecimento de vossas excelências e de todos que o atual quadro de desafios orçamentários e fiscais que as prefeituras por todo o país têm enfrentado para implementar políticas públicas e, por isso, neste cenário, esta sessão congressual, com esta pauta previamente estabelecida, esta deliberação é de extrema importância para que os pequenos municípios brasileiros possam ter acesso aos convênios.
0: Segundo Davi, a medida pode beneficiar mais de 3 mil municípios brasileiros. Ele disse que a derrubada desses vetos atende a um pedido de prefeitos feito durante a 20ª Marcha à Brasília em defesa dos municípios.
2: E pedidos pela instalação da CPMI do Banco Master marcaram a sessão do Congresso Nacional nesta quinta-feira. Parlamentares da base e da oposição defenderam a investigação de negociações suspeitas envolvendo a instituição financeira.
3: O presidente do Congresso, Davi Alcolumbre, afirmou que a leitura dos requerimentos para a criação de CPMIs é prerrogativa da presidência, conforme o regimento do Senado. Ele destacou que a sessão foi convocada para analisar vetos presidenciais relacionados a repasses a municípios inadimplentes.
1: Em resposta à questão de ordem levantada por vários parlamentares na sessão do Congresso de hoje, que requereram a leitura do requerimento de criação da Comissão Parlamentar Mista de Inquérito, a presidência esclarece que as matérias do expediente serão objeto da leitura a juízo do presidente. Portanto, o momento da leitura é um ato discricionário da presidência da mesa do Congresso Nacional.
2: A Comissão de Educação do Senado debateu os impactos da militarização das escolas públicas brasileiras.
3: Pesquisadores, representantes de entidades educacionais e estudantes criticaram a presença de agentes militares na gestão escolar e defenderam mais investimentos em políticas educacionais. Repórter Henrique Nascimento.
4: Segundo os participantes, ainda não existem evidências conclusivas de que a militarização melhore o desempenho escolar. A presidente da Comissão de Educação, senadora Tereza Leitão, do PT de Pernambuco, afirmou que especialistas defendem avaliações mais rigorosas sobre os impactos pedagógicos e sociais das escolas cívico-militares.
5: Há um conjunto de setores e segmentos da sociedade que tem alertado para a ausência de evidências conclusivas que associem a militarização à melhoria consistente da aprendizagem, defendendo avaliações rigorosas sobre seus efeitos pedagógicos, sociais e financeiros.
4: O professor da USP, Salomão Barros Ximenes, afirmou que entidades ligadas à ONU demonstram preocupação com esse modelo.
6: Todos condenam o Brasil pelo processo de expansão da militarização. Na verdade, nos dá vergonha, né? Essa é a verdade. Nos dá vergonha que o Brasil esteja se inserindo gradativamente num rol bastante pequeno de países que militarizam escolas como política institucional.
4: O tema também está em debate no Senado. Projetos em análise pelos senadores defendem o fortalecimento das escolas cívico-militares e a criação de uma frente parlamentar sobre o tema.
2: E militares das Forças Armadas podem ganhar isenção do imposto de renda.
3: Uma sugestão legislativa aprovada pela Comissão de Direitos Humanos e Legislação Participativa avançou no Senado com essa proposta. Repórter Rodrigo Rezende.
7: Uma sugestão legislativa que será agora analisada no Senado como projeto de lei isenta os militares do pagamento do imposto de renda. O relator da sugestão na Comissão de Direitos Humanos e Legislação Participativa, senador Hermes Klan, do PL de Santa Catarina, afirmou que os militares merecem o benefício pelas condições diferenciadas do trabalho.
8: O militar não cumpre jornada de trabalho ordinária. Não percebe horas extras nas mesmas bases dos seletistas e estatutários civis. Não tem direito de greve, está sujeito a regime disciplinar próprio que pode importar privação da liberdade e pode ser convocado a qualquer tempo para o cumprimento da missão.
7: O projeto também beneficiaria os militares das chamadas forças auxiliares, como bombeiros e policiais militares estaduais e distritais. De acordo com a Hermes Klan, os efeitos financeiros da medida deverão ser debatidos nas comissões temáticas do Senado.
2: A Comissão de Assuntos Sociais aprovou a inclusão da vacina nonavalente contra o HPV no calendário nacional de imunização do SUS.
3: Essa vacina amplia a proteção contra o câncer de colo de útero e diversos outros tipos da doença. Repórter Patrícia Oliveira.
9: A proposta amplia a cobertura vacinal contra o HPV, o papiloma vírus humano, que está relacionado principalmente a casos de câncer de colo do útero, além de diversos tumores nas regiões genitais. O Programa Nacional de Imunizações já oferece a quadrivalente, que protege contra 4 subtipos do HPV. A inclusão da vacina nonavalente busca aumentar essa proteção.

0: A autora do projeto, a senadora doutora Eudócia, do PSDB de Alagoas, afirmou que a implementação da vacina pelo SUS custará menos ao governo federal do que as despesas com a doença.
1: Enquanto que a quadrivalente protege a mulher 70% contra o vírus HPV, a nonavalente protege 90%. Nós iremos economizar 3,8 bilhões de reais em um único ano, porque nós não teremos as mulheres com câncer de colo de útero.
0: Se não houver pedido para votação no plenário, a matéria segue para a Câmara dos Deputados.
2: E motoristas de táxi e de aplicativos poderão ter acesso a uma nova linha de crédito para trocar de carro ou comprar o primeiro veículo próprio.
3: O Congresso Nacional vai analisar a medida provisória que destina 30 bilhões de reais ao financiamento de automóveis de até 150 mil reais, com critérios de sustentabilidade ambiental, social e econômica. Repórter Alexandre Campos.
4: Pelo texto da MP editada pelo Executivo, os beneficiários terão carência de 6 meses para o início do pagamento das prestações e de 6 anos para quitar o empréstimo. Os juros serão diferenciados para as mulheres de 11,5% ao ano, enquanto que para os homens de 12,6%. O governo vai destinar 30 bilhões de reais para o programa e exigir das montadoras que a ele aderirem a obrigação de conceder um desconto mínimo de 5% para os motoristas. Ao lembrar que depois da pandemia muitas pessoas optaram por se deslocar por meio de transporte individual compartilhado, o senador Rogério Carvalho, do PT de Sergipe, elogiou a iniciativa do governo.
5: O governo acerta ao atender milhões de trabalhadores brasileiros e brasileiras que trabalham nesta área, dando uma condição semelhante a outros trabalhadores e outros segmentos da economia que têm acesso a crédito, que tem estímulo para poder melhorar a sua condição de trabalho e melhorar a sua renda.
4: Também do PT, o senador Camilo Santana, representante do Ceará, lembrou que a MP vai beneficiar ainda os motoristas que, por não terem carro próprio, alugam veículos para transportar os passageiros pelas ruas do Brasil.
6: A iniciativa pode beneficiar cerca de 1,4 milhão de trabalhadores brasileiros, homens e mulheres que acordam cedo, enfrentam trânsito, insegurança, jornadas exaustivas e que muitas vezes comprometem boa parte da renda no aluguel de um carro para poder trabalhar.
4: De acordo com a medida provisória, quem aderir ao programa poderá incluir no valor das prestações os gastos com seguro e equipamento de segurança do veículo, desde que não ultrapassem 10% do valor do carro. Antes de ser votada pelos plenários da Câmara dos Deputados e do Senado, a MP será discutida por uma comissão mista de deputados federais e senadores.
3: Com edição de Paula Groba e trabalhos técnicos de João Lira, o Jornal do Senado fica por aqui. Acompanhe agora as notícias da Câmara dos Deputados. Boa noite.
2: Boa noite e até amanhã.
7: Jornal Câmara dos Deputados. Congresso derruba veto que proibia repasse a municípios inadimplentes.
8: Deputados tornam crime o aumento abusivo de preços dos combustíveis.
7: Hugo Mota destaca a atuação da Câmara no enfrentamento ao feminicídio.
8: Plenário muda regras para atuação dos órgãos de fiscalização ambiental.
7: Boa noite. Os deputados aprovaram um projeto que altera a legislação ambiental para impedir a suspensão de empreendimentos rurais sem notificação dos órgãos de fiscalização. Saiba mais detalhes sobre a proposta com o repórter Antônio Vital.
9: O plenário da Câmara aprovou o projeto que altera a lei dos crimes ambientais para proibir o embargo de empreendimentos rurais com base exclusivamente em ferramentas de detecção remota, como imagens de satélite que apontem desmatamento. O projeto, apresentado pelos deputados Lúcio Moschini, do PL de Rondônia, e Zé Adriano, do PP do Acre, estabelece novas regras para a atuação dos órgãos de fiscalização ambiental. Na prática, antes da aplicação de medidas mais severas, como embargos ou paralisação de atividades, o autuado deverá ser notificado e ter prazo razoável para apresentar esclarecimentos quanto à infração tiver sido identificada apenas por monitoramento remoto. O texto aprovado também determina que, se for constatado dano ambiental, a fiscalização poderá adotar medidas administrativas cautelares para impedir o agravamento desse dano ou para garantir a recuperação ambiental. Mas essas medidas não poderão ser utilizadas para antecipar punições aos empreendimentos. Relatora da proposta, a deputada Marussa Boldrin, do Republicanos de Goiás, argumentou que a proposta fortalece o direito à ampla defesa e ao contraditório, sem retirar o poder de fiscalização dos órgãos ambientais. Para ela, imagens de satélite não podem substituir o direito de defesa e até fumaça de fogão a lenha pode ser confundida com queimada. O autor da proposta, Lúcio Moschini, disse que o objetivo é apenas garantir o direito de defesa antes do embargo do empreendimento.
10: Nós queremos que o satélite continue fiscalizando, sim. Antes, porém, que dê o direito de defesa ao produtor rural. Detectou? Perfeitamente. Então notifique o produtor. O ônus da prova hoje é todo do produtor. O satélite não sabe se você tem uma licença de desmatamento. O satélite não sabe se houve uma tempestade e caiu uma árvore. Mas o que o satélite faz, através de IA, é embargar.
9: A deputada Marina Silva, da Rede de São Paulo, ex-ministra do Meio Ambiente, diz que o projeto dificulta medidas imediatas de proteção em áreas remotas e pode colocar fiscais de órgãos ambientais em risco.
11: O que estão querendo é voltar ao tempo da impunidade. Não é para corrigir injustiça. Injustiça é expor o fiscal do IBAMA, do ICMBio, aí para uma operação corpo a corpo e ser recebido com bala por pessoas que invadem, que fazem grilagem em terra pública, em terra indígena, em área do governo federal. Isso sim é injustiça. A justiça é usar a tecnologia.
9: O projeto que proíbe o embargo de empreendimentos rurais com base apenas em infrações detectadas por imagens de satélite seguiu para análise do Senado. Da Rádio Câmara de Brasília, com informações de Daniela Lessa, Antônio Vital.
8: Nilton Tato, do PT de São Paulo, critica iniciativas apoiadas pela Frente Parlamentar da Agropecuária. Ele afirma que os projetos defendidos podem fragilizar mecanismos de proteção ambiental, favorecer mudanças em áreas de conservação e enfraquecer o combate ao desmatamento ilegal.
7: No entendimento de Nilton Tato, parte da bancada ruralista adota posições contraditórias ao apoiar compensações por perdas climáticas, enquanto, por outro lado, defende medidas que agravam a crise ambiental.
12: Educação.
8: O plenário da Câmara aprovou novas regras para reajuste do piso nacional dos professores do ensino básico público. Quem tem mais detalhes sobre o tema é a repórter Daniela Lessa.
13: A Câmara dos Deputados aprovou a medida provisória que altera as regras de atualização do piso salarial nacional dos professores da educação básica pública. A partir da medida, o piso salarial dos professores do magistério passou a ser de R$ 5.130 para professores com formação em nível médio. Antes da medida provisória, o aumento anual do piso era calculado com base no crescimento do valor anual por aluno do Fundeb. Segundo o governo, esse modelo gerava distorções, porque dependia apenas da variação do valor mínimo por aluno definido nacionalmente. Com a medida provisória, o reajuste passará a considerar a inflação do ano anterior, medida pelo INPC, somada a 50% da média de crescimento real das receitas do Fundeb nos últimos 5 anos. Segundo o Ministério da Educação, pela regra antiga, o reajuste de 2026 seria de apenas 0,37%. Já com a nova fórmula, o aumento ficará em 5,4%, com ganho real acima da inflação. Relatora da proposta, a senadora professora Dorinha Seabra, do União Brasil de Tocantins, argumentou que a medida busca garantir valorização dos profissionais da educação sem provocar mudanças bruscas nas contas de estados e municípios. Outra mudança aprovada amplia o alcance da política para incluir professores contratados por tempo determinado, ponto defendido pela deputada Maria do Rosário, do PT do Rio Grande do Sul.
14: Não há professores de primeira ou de segunda categoria na escola. Nós queremos concursos públicos, mas ao mesmo tempo reconhecemos que ao longo dos últimos anos, praticamente 50% do efetivo dos educadores e educadoras das escolas públicas são de professores com contrato emergencial.
13: O deputado Hildo Rocha, do MDB do Maranhão, destacou que a proposta iguala a remuneração de professores do ensino infantil e fundamental.
15: Isso aqui agora, os professores do magistério serão tratados todos iguais, professor do ensino infantil, professor do ensino fundamental, todos serão tratados igualmente. Agora, até mesmo os professores contratados por tempo determinado, todos terão o mesmo piso salarial.
13: O deputado Kim Kataguiri, do Missão de São Paulo, votou contra a proposta, argumentando que o atual piso salarial do magistério ainda não é pago corretamente em muitos municípios.
16: Que os tribunais de contas apontam que mais de 80% já não paga o piso atual. Aí o Congresso Nacional, sem fazer nenhum sacrifício próprio, porque dinheiro não falta, o que falta é cortar na carne do próprio Congresso, dos privilégios, inclusive dos próprios parlamentares, para de fato ter esse recurso para os municípios e para os estados.
13: A medida provisória que altera as regras do piso salarial nacional dos professores da educação básica seguiu para análise no Senado. Da Rádio Câmara de Brasília, Daniela Lessa.
12: Segurança Pública.
7: Paulo Marinho Júnior, do PL, critica a situação da segurança pública em Caxias, apontada por ele como a cidade mais violenta do Maranhão. O deputado questiona a ausência de representantes do Judiciário, do Ministério Público e da Polícia Federal em audiência pública realizada no município sobre o tema.
8: Paulo Marinho Júnior afirma que agentes de outros estados têm sido mais eficientes no combate ao crime do que as forças de segurança do Maranhão. Ele ainda cobra esclarecimentos sobre denúncias de atuação do crime organizado e a possíveis irregularidades envolvendo agentes públicos de Caxias.
7: Presidência. O presidente Hugo Mota ressaltou a atuação da Câmara com a aprovação de mais de 70 propostas para fortalecer políticas de enfrentamento ao feminicídio e à violência contra as mulheres. A reportagem é de Luiz Gustavo Xavier.
12: O presidente da Câmara, Hugo Mota, destacou que desde a assinatura do Pacto Nacional Brasil contra o Feminicídio, os deputados aprovaram um conjunto de 73 propostas voltadas ao enfrentamento da violência contra a mulher e ao combate ao feminicídio no país. A declaração foi feita durante cerimônia, que marcou 100 dias da iniciativa, ao lado do presidente Luiz Inácio Lula da Silva e de autoridades dos três poderes.
17: O feminicídio é um flagelo que nos envergonha como nação. Mas a união entre os poderes demonstrada neste pacto e a determinação do Parlamento brasileiro em legislar com rigor e sensibilidade apontam o caminho para que em um futuro próximo nenhuma cidadã precise temer por sua vida apenas pelo fato de ser mulher.
12: Hugo Mota reforçou que a Câmara tem priorizado medidas de prevenção, proteção e acolhimento às mulheres vítimas de violência. Entre as iniciativas citadas está o programa Antes que Aconteça. A proposta prevê a implantação de salas lilás, casas-abrigo e a atuação de defensoras populares capacitadas em direito das mulheres.
17: A iniciativa contempla a implantação de salas lilás, casas-abrigo e a atuação de defensoras populares, lideranças comunitárias capacitadas em direitos das mulheres. A educação também será um dos pilares desse esforço, porque é assim que transformamos o país. A partir da base.
12: A coordenadora da bancada feminina, deputada Jaque Rocha, do PT do Espírito Santo, destacou os avanços na legislação brasileira, desde a assinatura do Pacto Nacional Brasil de Enfrentamento ao Feminicídio.
18: Para nós é motivo de muito orgulho nesses 100 dias mostrar o tamanho da colaboração do Poder Legislativo, também junto aos outros poderes, Poder Executivo e Judiciário, de que nós temos aqui uma bancada comprometida a colocar as mulheres como protagonistas e prioridade.
12: O presidente da Câmara mencionou ainda projetos aprovados recentemente pela Casa, que já se transformaram em lei, como o uso da tornozeleira eletrônica por agressores e a tipificação da violência vicária e do vicaricídio. A Câmara também aprovou a quebra de sigilo bancário em ações de alimentos, quando houver suspeita de ocultação de patrimônio, entre outras propostas. Da Rádio Câmara de Brasília, Luiz Gustavo Xavier.
7: Política.
8: Leonardo Monteiro, do PT de Minas Gerais, registra a cassação do prefeito de Governador Valadares, Coronel Sandro. O deputado afirma que a decisão ocorreu após denúncias de irregularidades em contratos da área da educação, incluindo transporte escolar e aquisição de kits para estudantes.
7: Leonardo Monteiro parabeniza a atuação da Câmara Municipal e de lideranças políticas de Governador Valadares para dar continuidade ao processo. Para o deputado, a votação que resultou na cassação representa um esforço de enfrentamento à corrupção no município mineiro.
19: Votação.
8: Deputados e senadores derrubaram o veto presidencial à proibição de que municípios inadimplentes recebam recursos federais. A repórter Silvia Munhato acompanhou a sessão do Congresso e tem outras informações.
20: O Congresso Nacional derrubou 4 vetos do Executivo à Lei de Diretrizes Orçamentárias de 2026 para permitir repasse de recursos federais para obras de estados e municípios e para convênios com municípios que estão inadimplentes. A sessão também foi marcada por pedidos de parlamentares por uma CPI mista sobre o Banco Master. 2 dispositivos mantidos na LDO prevêem recursos para obras de rodovias estaduais e municipais destinadas à integração de modais de transporte ou escoamento produtivo e para despesas relativas à malha hidroviária. Mas o Executivo argumentou que os recursos federais não poderiam custear despesas locais. Outro dispositivo permite a doação de bens, valores ou benefícios pela administração pública em período eleitoral, mas o governo federal alegou que a medida é inconstitucional. Também foi mantido o dispositivo que permite convênios com municípios de até 65 mil habitantes que estão inadimplentes. Apesar dos vetos iniciais, vários parlamentares que apoiam o governo declararam que votariam contra apenas o dispositivo sobre doações em período eleitoral. Foi o que disse o deputado Chico Alencar, do PSOL do Rio de Janeiro.
19: Porque ele permite a compra de votos. Na verdade, você poder doar em período eleitoral bens, uma série de equipamentos utilitários, benesses para a população, significa descumprir a lei eleitoral, que tem essa vedação muito sadia.
20: A deputada Bia Kicis, do PL do Distrito Federal, defendeu a derrubada dos vetos porque eles estariam prejudicando a população.
21: Para impedir o escoamento da produção, para impedir que aquelas pessoas que moram nos rincões mais distantes do nosso país, as pessoas mais simples, pobres, vulneráveis, miseráveis, não tenham acesso à produção.
20: No início da sessão, vários deputados e senadores pediram ao presidente do Congresso Nacional, senador Davi Alcolumbre, do União do Amapá, que lesse requerimentos de abertura de CPIs mistas para investigar denúncias relacionadas ao caso do Banco Master. Um dos que pediu a CPI foi o senador Flávio Bolsonaro, do PL do Rio de Janeiro, que aparece em conversas gravadas com o dono do Banco Master, Daniel Vorcaro. Nas conversas, ele busca recursos para o financiamento do filme sobre seu pai, o ex-presidente Jair Bolsonaro.
22: Do outro lado está o filme do presidente Bolsonaro, que recebeu investimento privado de alguém que na época não tinha absolutamente nada que pudesse desabonar a sua conduta, inclusive premiado, as suas empresas premiadas, como exemplo de compliance. Esse lado não tem nada de errado. E é por isso, presidente, que a gente precisa, urgentemente, dessa CPMI.
20: O deputado Lindbergh Farias, do PT do Rio de Janeiro, disse que o senador poderia aproveitar a tribuna para responder os questionamentos sobre sua relação com Vorcaro.
23: O senhor foi visitar ele um dia depois que ele sai da prisão com tornozeleira eletrônica? Quer dizer que não sabia dos envolvimentos dele? Vossa Excelência não sabia da aplicação do Rio Previdência, governado pelo seu partido, no seu estado, pelo PL, Cláudio Castro, 970 milhões.
20: O senador Davi Alcolumbre ouviu as reivindicações, mas indeferiu os pedidos, afirmando que a decisão sobre o aumento da leitura dos requerimentos de CPI é da presidência. Da Rádio Câmara de Brasília, Silvio Minhato.
7: Economia. A Câmara aprovou o projeto encaminhado pelo governo que pune com prisão aumento injustificado no preço dos combustíveis. O repórter Antônio Vital acompanhou a votação e tem mais informações.
9: A Câmara dos Deputados aprovou o projeto do governo que prevê pena de 2 a 4 anos de prisão, além de multa, para quem aumentar sem justa causa o preço de combustíveis, considerados bens de utilidade pública. A proposta altera a lei dos crimes contra a ordem tributária, econômica e contra as relações de consumo. O projeto considera sem justa causa o aumento de preços que não tenha relação com a elevação dos custos de produção, distribuição e importação dos combustíveis. As penas poderão ser aumentadas até a metade se o aumento injustificado ocorrer durante calamidade pública ou crise de abastecimento. Para apurar a existência do crime, o Ministério Público deverá firmar acordos de cooperação com o Conselho Administrativo de Defesa Econômica, o CAD. A proposta original do governo previa pena de até 5 anos de prisão, que foi reduzida para 4 pelo relator, deputado Merlong Solano, do PT do Piauí, após negociação com os diversos partidos. De acordo com a justificativa do governo, os combustíveis possuem importância estratégica para o funcionamento da economia e a proposta corrige uma lacuna legal nas relações de consumo. O projeto foi criticado por deputados da oposição. Para o deputado Kim Kataguiri, do Missão de São Paulo, criminalizar o aumento de preços vai provocar desabastecimento de gasolina e óleo diesel. Já o deputado Lafayette de Andrada, do PL de Minas Gerais, diz que já existem instrumentos administrativos para penalizar quem aumentar os preços para ferir a concorrência e o consumidor.
24: Nós entendemos que é um projeto inócuo. Está criando, na prática, mais uma possibilidade de incriminar posto de gasolina, de prender dono de posto. Hoje, nós já temos um sem número de leis que defende a liberdade econômica, que defende o consumidor, que dá um conjunto de ferramentas para o Ministério Público, para a Polícia Federal, que na prática, no mundo real, no dia a dia, vai chover no molhado, porque as ferramentas já estão aí.
9: O relator Merlong Solano defendeu a necessidade de punir empresários que aumentarem preços sem justificativa. Segundo ele, foram registrados aumentos abusivos e injustificados mesmo depois das medidas adotadas pelo governo desde o início da guerra entre os Estados Unidos e o Irã.
25: A gente está tendo aí um subsídio para o setor de R$3 por cada litro. Ainda assim, se mantiveram os aumentos. Diante deste quadro, da persistência do setor de combustível em elevar seus preços de maneira injustificada, porque o Brasil só consome de gasolina importada 15% de toda a sua demanda. De óleo diesel, a parte importada só chega a 30% de todo o nosso consumo.
9: O projeto do governo, que prevê pena de 2 a 4 anos de prisão para quem aumentar sem justa causa o preço de combustíveis, seguiu para análise do Senado. Da Rádio Câmara de Brasília, Antônio Vital.
0: Transportes.
1: Ricardo Aires, do Republicanos do Tocantins, denuncia a precariedade e a curta durabilidade de pontes estratégicas na região norte. Ele cita como exemplo a ponte sobre o rio Araguaia, que liga seu estado ao Pará, interditada com menos de 15 anos de uso e prejuízo de R$ 76 milhões.
7: Outro caso citado pelo deputado ocorre em Pedro Afonso, onde uma ponte de R$ 100 milhões, entregue em 2014, está parcialmente interditada. Ricardo Aires exige a atuação imediata do TCU para investigar os métodos construtivos e o processo de execução dessas obras.
1: Bebeto, do PP do Rio de Janeiro, pede agilidade na remoção de uma torre de energia que, segundo ele, está impedindo o avanço de obras de duplicação na rodovia Presidente Dutra e a construção de um acesso viário na Baixada Fluminense.
7: Bebeto também cobra providências de órgãos reguladores diante do atraso nas intervenções viárias. Além disso, ele defende a continuidade de obras de mobilidade urbana, incluindo a construção de viadutos considerados estratégicos para reduzir congestionamentos.
1: Termina aqui o Jornal Câmara dos Deputados, com trabalhos técnicos de Everson Urani e apresentação de José Carlos Andrade e Luciana Vieira. Uma boa noite para você.
7: Uma ótima noite. A Voz do Brasil está de volta amanhã.

0: aqui é Simone e eu quero pedir a música do Backstreet Boys, Everybody.
1: Fala galera da Mix, que é Valdir. Toca uma música aí do Coldplay.

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0: bem legal. Curtiu, se interessou? Manda aí então seu nome completo agora pra Mix no 11983408000, como eu disse, nome completo, usando a hashtag fone de ouvido. O baú continua. Gorillaz agora.
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0: Se liga aí, você que tá ouvindo a Mix, já já vamos liberar pra você o fone de ouvido que tá valendo aqui no baú de hoje. 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

0: Danilo Vasconcelos, final do fone 7264. Aí, Danilo, parabéns. Aguarde que a equipe da Mix vai entrar em contato contigo, tá? Acabou aqui, ó.
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0: Mix 11.3, excelente fim de noite pra você de quinta-feira. Tamo de volta aqui na Mix e a partir de agora tem o Mix Acústico, aquela programação especial da Mix pra você ficar relax.
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1: 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Mix 11:22, fechando o Mix Acústico desta quinta-feira, Natasha Bedingfield, Unwriting. 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

0: Depois do intervalo, no break aqui na Mix.
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1: 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Mix meia-noite e quatro, tá no ar o No Break. Duas horas de música sem parar. Jay-Z e Alicia Keys pra começar. 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

0: Você ouviu Lewis Capaldi, Someone Liu Loved. No break rolando, 2 horas de música direto, sem nenhum intervalo comercial, é hit atrás de hit. E agora tem Santana.
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0: mais Tei, acabou.
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Super Mix. Mix, tá rolando uma atrás da outra aqui na nossa programação. É o Super Mix. Agora, você tá pensando que acabou? 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
0: De volta amanhã, 15 pra...

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0: assim que tem que ser, né, gente? Estamos falando de Copa do Mundo, a maior competição de futebol do planeta. E ela tá chegando. 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
4: Fala galera, Marcel Jaques aqui em mais uma dica de ouro. Nem todo dia você vai estar motivado com energia alta. E tá tudo bem, o importante é ir mesmo assim. Treinar cansado às vezes é melhor do que não treinar. Você não precisa dar o máximo todo dia, mas precisa manter o hábito. Vem ser mais feliz e saudável.
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Goiás, sintonizados em 91.1 ou então em todo mundo conectados em radiomixfm.com.br. Tá começando o Baú da Mix desta sexta-feira, dia 22 de maio de 2026. Mais um dia gelado, com a mínima da semana sendo registrada nesse momento, 4.8 aqui em Criciúma. Tá frio pra caraca. Ontem foi frio, hoje tá mais. Daqui a pouco, por volta das 8:30 da manhã, eu trago pra

0: Brasil. E claro, para você viajar no tempo e relembrar belas canções, beleza? Bora lá então, fazer um ótimo dia, com muito trabalho, com muita saúde, com muita alegria, e que seja um dia abençoado. Bora!
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0: sexta-feira, Deus o livre se segunda hoje, não. Temos muita coisa boa pra aproveitar pela frente, tá só começando. 5 graus em Criciúma nesse momento, tá? A mínima aqui em Criciúma hoje ficou ali na casa dos 4,5, foi isso, eu acho, né, que a gente falou aqui, 4,8, né? Então aumentou 2 décimos, não mudou quase nada. Enfim, tá gelado, tá frio, você que tá em casa ainda aí ouvindo o Sona Mix, se agasalhe bem, certo? Porque vai ser mais um dia gelado aqui no sul catarinense. Daqui a pouco eu volto com mais clássicas, agora tem o Primo Pobre, ó.
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2: Pergunta da Carolina, de São Paulo. Fui promovida, o meu salário dobrou de 2.000 pra 4.000. A primeira coisa que eu fiz foi mudar pra um apartamento mais caro, comprar um celular novo, agora eu continuo sem dinheiro no final do mês. O que que aconteceu comigo, hein?
3: Carolina, o problema é que você fez o que muita gente faz, subir o nível de vida com base no aumento do seu salário. E isso é um erro muito comum, porque independente de você ganhar 2.000, 3.000, 5.000, se você gasta tudo que ganha, vai continuar na mesma. Em vez de você usar o seu salário maior para aumentar o seu patrimônio, você só subiu o seu nível de vida, ou seja, seu salário dobrou, mas seu custo de vida também dobrou e você continua no 0 a 0 sem dinheiro no final do mês, tá? Você até evoluiu na sua renda, mas você tem que evoluir também no seu comportamento. Então, vou te dar duas dicas. A primeira é que todo mês, uma parte do seu salário tem que ser investido. Isso é obrigatório para você montar patrimônio. E a segunda dica é, sempre que a sua renda aumentar, aumenta também seus investimentos. Então, se você quer subir seu nível de vida, suba proporcionalmente o tanto que você investe. Assim, você vai curtir mais, vai poder gastar mais, mas, ao mesmo tempo, vai ter cada vez mais dinheiro, mais patrimônio e vai sempre continuar enriquecendo, mesmo com gastos mensais maiores. Quem aumenta o nível de vida na mesma proporção e velocidade que aumenta a renda, nunca sai do lugar. Então, independente do seu salário, viva sempre um degrau abaixo.
4: Se você tiver alguma dúvida, manda uma mensagem pra gente no WhatsApp da Mix, 11 98340 8000, e me segue nas redes sociais Primo Pobre no YouTube e @EduardoFeldberg no Instagram.

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0: por aqui. Não que eu vá estar apresentando, mas estarei curtindo esse bailão a partir das 10 da noite aqui na Mix. Fechou?
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0: Muito bem. O senador Cleitinho Azevedo levou uma

impedir que as investigações acabem em pizza. A manifestação ocorreu em meio ao avanço das apurações que envolvem o empresário Daniel Vorcaro, controlador do Banco Master. O cenário também inclui forte pressão sobre os parlamentares citados no caso. E adivinha

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mesma linha aí, no espírito da Copa do Mundo. Toca pra gente aí, Shakira, Waka Waka. Valeu, bom final de semana pra todo mundo. 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
1: Mix 8:15, Imagine Dragons com Thunder, filho do Thunder. Muito bem, 11 983 408 mil.
2: Bom dia, Rádio Mix. Toca aí pra nós The Only Exception. Valeu, Lucas, Campina Grande, na Paraíba.
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0: Teu som. 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Mais uma vez a previsão bateu certinho, ou certinha, né? E acertou aí a mínima da semana, que seria hoje, com temperatura entre 4 e 6 graus. Graus, é pra graus. Aí eu ia matar o português. Entre 4 e 6 graus de mínima. Hoje aqui em Criciúma, a mínima ficou entre. Ficou em 4.8, né? Não entre. Ficou em exatamente 4.8 graus. Vai ser um dia com tempo bom em boa parte do dia, não todo o dia, porque tem chance de chuva em pontos isolados à noite. Tá bom? Então se prepara aí que poderá ser uma noite com frio e chuva. A máxima hoje aqui em Criciúma não passa dos 18, 20 graus. Assim como foi ontem, né? Sol de geladeira. Ontem tava no sol, pouco esquentava. E ainda tinha um ventinho para completar ontem. Bom, para amanhã, sabadão, a previsão mudou. Antes ela dizia que a chance de chuva era bem pequena, agora ela diz que é maior e sem horário definido. E também não vai ser em toda a região que vai chover nesse sábado, tá? Chove em pontos isolados e em poucos pontos. Amanhã não vai ser um dia favorável para atividades ao ar livre de longa duração, pois pode chover a qualquer momento, tanto pela manhã como à tarde. Não vai ser tempo ruim, já falei o tempo o dia todo, vai ter alternância aí com períodos de tempo seco. Mínima no sábado entre 12 e 14, máxima também entre 18 e 20. Não vai esfriar tanto na mínima, né? Vai ser um pouco menos gelado aí no amanhecer, porém a máxima também não passa dos 18 e 20 graus. Domingo, a mesma coisa em relação à chuva. Alternância entre momentos com chuva e tempo seco. Não chove em toda a região, porém toda a região tem chance de chuva e não vai ser também um dia favorável aí para atividades ao ar livre, certo? Mínima no domingo entre 13 e 15, máxima entre 17 e 19. Para segunda-feira, temos mais um dia aí friozinho na região, com mínimas em torno dos 12, 14 graus e a máxima em torno dos 19, 21 graus, isso na segunda-feira.
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2: Diego Barone falando agora de Cangaço Novo do Prime Video. Você já viu? Se ainda não, olha, na minha opinião, uma das melhores séries brasileiras já feitas e que ganhou sua segunda temporada. É a história de Ubaldo, que viaja de São Paulo até o sertão do Ceará atrás de uma suposta herança e descobre que é filho de um cangaceiro lendário que foi assassinado por uma família corrupta. Ele conhece suas irmãs e uma delas, a Dinorá, é líder de um bando de assaltantes de banco e Ubaldo acaba entrando no grupo. Além de uma trama que envolve vingança, redenção e raízes familiares, o roteiro da série tem como pano de fundo uma campanha eleitoral na cidade que mostra sem dó toda uma sujeira política muito bem amarrada. A primeira temporada é excelente, intensa, violenta, com muita ação em cenas bem realistas e que termina de um jeito trágico. Já a segunda temporada tem um início triste e impactante ao mesmo tempo, onde o protagonista está completamente fora de controle e acaba tendo uma atitude que coloca tudo a perder, além do resultado da eleição, revelado logo no primeiro episódio, que dá o tom de uma segunda temporada que mantém o nível alto e continua incrível e surpreendente. A série Cangaço Novo é do Prime Video. Me segue no Instagram para mais, @DiegoBaroneNoAr, e lá tem um link para o canal Kryptonita no YouTube, onde eu apresento mais conteúdo desse universo.
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3: Fala galera, vamos falar um pouquinho hoje sobre disciplina. E motivação é instável. Disciplina é o que sustenta o resultado. Nos dias bons, você vai com vontade. Nos dias ruins, você vai com disciplina. E é isso que constrói um corpo saudável e uma mente forte. Vem ser mais feliz e saudável.
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0: próxima edição, que rola entre 8 e 9 da noite, ou então para a edição de amanhã, que também rola, só que aí entre 8 e 9 da manhã.
1: Meu nome é Davi Ribeiro Novaes, Novo Bandeirantes Cambé, Paraná. Eu quero ouvir música com Rihanna.

0: Sexta-feira.
1: Bom dia, Mix. Meu nome é Joyce, sou aqui de Maceió, Alagoas. E eu queria pedir a música Swim do grupo sul-coreano BTS.
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News. A prisão da influenciadora digital Deolane Bezerra levou parlamentares e apoiadores da oposição a resgatar nas redes sociais imagens do presidente Luiz Inácio Lula da Silva ao lado da advogada. Além de Deolane, o presidente se encontrou ou recebeu apoio público de outras pessoas que posteriormente se tornaram alvo de investigações ou foram presas por suspeitas de ligação com organizações criminosas. Nomes da oposição, como o pré-candidato ao Senado por Santa Catarina, Carlos Bolsonaro, o ex-deputado federal Alexandre Ramagem,

0: São, todo mundo lembra disso aí, né?
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0: agora 9h24, Harry Styles aqui nos 91.1 para todo o sul de Santa Catarina. Em Criciúma, nesse momento, 11 graus, segue geladinho.
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0: às 10, Bruno Mars, I Just Might, aqui na programação da Mix. E só pra você aqui do Leão do Bem, cara. Seguinte, você sabe que tá rolando a declaração do imposto de renda, vai até o dia 29 de maio. Se você não declarar, né, o envio atrasado gera uma multa. Se eu não estou enganado, no valor mínimo de R$ 165,00. Mais ou menos isso aí, R$ 165,00 alguma coisa, tá? E até o dia 29 de maio você tem que declarar. E aí, quando você for declarar, você vai fazer o seguinte: você vai destinar, certo? Na sua declaração, 6% do imposto devido para fundos sociais de nossas cidades. Por quê? Porque quando você faz isso, esse valor aí, 6%, fica aqui na nossa região. Não vai pra Brasília e fica por lá. Porque a gente sabe, né? Que tudo que vai pra Brasília não volta pra cá depois. Se volta, volta muito menos. Então, converse com o seu contador. Se você faz aí a declaração sozinho, sozinha, fique atento pra marcar essa opção, tá bom? Projeto Leão do Bem, se é daqui, pode ficar aqui. Uma ação de conscientização do grupo SC todo dia. Ah, tá. Só pra você ter ideia aqui, ó. Ano passado, foram 26 milhões de reais que foram para Brasília e não voltaram. Potencial aqui da nossa região, Criciúma, Içara e Tubarão, esses três municípios, eles geram 28 milhões de reais em destinação de imposto de renda, e esse valor poderia ficar aqui com certeza.
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0: para as 10 e Robin Juice com Sugar aqui na Mix, fechando essa sequência. News. O governo deixou aberta a possibilidade de reintroduzir o imposto sobre importações de pequeno valor, conhecido como taxa das blusinhas. Pois é, ela não se foi, quer dizer, ela se foi, mas deixou aberto, cara, que pode voltar. Enfim, caso o mercado apresente distorções após aí a decisão de decisão de zerá-lo, né? Pode ser que volte. O ministro da Fazenda, Dário Durigan, declarou que a pasta acompanhará a evolução do cenário e agirá se necessário. Cara, a gente sabe que isso tudo depende do resultado das eleições, né? Eu acho que vai voltar. Eu acho.
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1: Mix 725 e o Josh Bieber com Sorry aqui no Super Mix. 40 minutos de música, tocando muita música boa, fazendo eco, né? Tocando muita música boa e fazendo eco em todo o sul catarinense, em Criciúma, só da Mix. 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Você já mandou sua inscrição? Dá tempo ainda, manda a hashtag cinema com a Mix, o seu nome completo e também a sua cidade no 991458120. Aqui é assim, música boa, informação, prêmios, tudo isso no melhor mix do Brasil.
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1: Mix agora faltando 21 para as 11. E o Avicii com Hey Brother, fechando essa edição do Super Mix, que tinha ingresso para cinema, para variar, mas

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2: E jogar na Cidade do México, olha, não é só futebol não, viu? É resistência. É que por lá a altitude pode impactar o desempenho dos jogadores e mudar completamente o ritmo da partida. É, não sei se você sabe, mas na Cidade do México a altitude chega a 2.250 metros. Ou seja, além do adversário, tem a natureza pegando pesado. É a Copa do Mundo trazendo desafios que vão muito além das quatro linhas. 2.250 metros, haja preparo físico, hein?
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0: Primo Pobre. Pergunta da Yara, de Manaus. Olha, eu fiz uma dívida de 15 mil no cartão escondido do meu marido, comprando coisas pra casa e roupas. A bola de neve cresceu e eu não consigo mais pagar a fatura. Como é que eu conto isso pra ele sem acabar com o meu casamento?
1: Yara, vamos lá. Quitar essa dívida pode dar trabalho, mas a gente consegue resolver. Agora, quebra de confiança pode ser um problema bem maior. Tem um conceito chamado infidelidade financeira, que é quando o homem ou a mulher começa a esconder as coisas do cônjuge. Pode ser dívida escondida, gastos escondidos, dinheiro que você ganha e não conta. Eu sei que é chato, difícil, mas um relacionamento saudável tem que ter amor, respeito e confiança. E se você der espaço pra mentira, você pode perder essas três coisas entre vocês, tá? Minha sugestão: você vai sentar, conversar, dizer humildemente que errou e se preparar, porque é totalmente compreensível se o seu marido ficar nervoso. E seria a mesma coisa se fosse um marido escondendo algo da esposa. Cônjuge nenhum vai gostar de saber de uma bucha dessas. Então, baixa a bola, humildade, admite que você errou e se esforce pra reverter essa situação com renda extra e economia. Tenta chegar já com um plano pra tentar resolver isso, que inclua esforço de ambas as partes, que vocês são um casal, mas principalmente da sua, que foi quem fez essa besteira aí, tá? Isso aí vai mostrar humildade e responsabilidade. E se você chegou a esse ponto por gastos descontrolados, você tem que estudar sobre mentalidade financeira, Yara, pra não errar mais nisso aí, tá? Coragem agora pode ser doloroso, mas vai evitar que o problema aumente ainda mais e acabe com a confiança entre vocês.
2: Se você tiver alguma dúvida, manda uma mensagem pra gente no WhatsApp da Mix, 11 98340 8000, e me segue nas redes sociais, Primo Pobre no YouTube e @EduardoFeldberg no Instagram.

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4: Fala galera, Marcel Jaques aqui e mais uma dica de ouro. E essa é pra iniciantes, tá? Se você tá começando agora, esquece comparação. Cada pessoa tem um ritmo, uma história e um corpo diferente. Foque em evoluir um pouco a cada semana. O seu único concorrente é você mesmo de ontem. Aí a dica. Vem ser mais feliz e saudável.
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0: agora 3:04 e o Charlie Brown Jr., ela vai voltar.
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0: pobre. Pergunta da Sabrina, de São Paulo. Eu moro de aluguel numa casa muito velha e quero gastar uns 10 mil reformando a cozinha e o banheiro pra ficar com a minha cara. O dono, ele não quer descontar do aluguel. Isso aqui é jogar dinheiro fora?
1: Sabrina, se o dono não vai te compensar por essas melhorias, então não vale a pena. Porque você vai usar o seu dinheiro pra valorizar o imóvel dos outros. Se for uma arrumadinha, mais em conta, um negocinho assim, vale a pena. Porque você tá morando lá e quer viver num lugar legal. Mas se for uma reforma, incluir um cômodo ou qualquer coisa que custe muito dinheiro, aí já não vale a pena, a não ser que o dono abata o valor desse investimento no valor do seu imóvel ou que você tenha garantia que vai morar naquele imóvel por muitos anos. Aí imagina que raiva, se você reforma tudo, gasta mó grana, aí 2 anos depois o proprietário fala que não quer mais te alugar. É a mesma coisa que querer investir, trocar o motor e as 4 rodas de um carro alugado. Pô, o carro não é teu, então não vale a pena investir nisso, porque quem ganha é o dono. Sem falar que hoje é possível comprar um imóvel na planta com entrada parcelada. Então, em vez de gastar esses 10 mil na casa dos outros, pode ser bem melhor usar ele para conquistar o seu próprio teto. Tem gente comprando imóvel na planta com entrada de R$500 por mês. Então, daria para você usar esse dinheiro para ir pagando mês a mês a entrada do seu AP e lá na frente você sair do aluguel. Aí lá sim, quando o imóvel for seu, você investir e reformar à vontade.
2: Se você tiver alguma dúvida, manda uma mensagem pra gente no WhatsApp da Mix, 11 98340 8000. E me segue nas redes sociais, Primo Pobre no YouTube e @EduardoFeldberg no Instagram.

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três das mais pedidas por você em 2012. A qualquer momento tem mais. 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

0: e a Dama com Arminho. Essa já é a segunda desse personagem, o Berlim, que é um dos mais interessantes da Casa de Papel. E se você nunca viu a série original, não tem problema, porque é uma história independente que se passa anos antes. Dessa vez, ele e seu grupo de ladrões profissionais vão tentar roubar uma obra do Leonardo da Vinci a pedido de um duque poderoso de Sevilha. Mas o Berlim não gostou desse cara e planeja roubar a sua coleção inteira. Mas ele não faz ideia do que tem lá. Não deixa de ser um tiro no escuro, e esse é só um dos elementos que faz essa minissérie ser extremamente irresistível. É aquele clássico gênero, até meio batido, de trama de roubo, mas aqui o negócio é charmoso, sensual, instigante e estiloso, e que tem aquele humor sarcástico, além de filmado em lugares belíssimos. Mas a tentativa de trazer uma trama de romance no meio afetou um pouco o ritmo. Apesar que a mulher que o protagonista conhece, uma ladra misteriosa e explosiva, é uma personagem muito interessante. A minissérie Berlim e a Dama com Arminho tem um final um pouco previsível, mas ainda assim vale, e é da Netflix. Me segue no Instagram para mais, @DiegoBaroneNoAr, e lá tem um link para o canal Kryptonita no YouTube, onde eu apresento vários conteúdos desse universo.
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0: Mix, agora 1 para as 5, Blink-182, My Miss You.
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2: Fala galera, Marcel Jaques aqui em mais uma dica de ouro. Você não precisa mudar tudo de uma vez. Comece pequeno. Beber mais água, treinar algumas vezes na semana, melhorar uma refeição por dia. Pequenas atitudes feitas todos os dias geram grandes resultados. Vem ser mais feliz e saudável.
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0: Mix agora 5:22, Bruno Mars, I Just Mais, música número 1 dentro do Top Mix. 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
0: Tem novidade de música e essa aqui é sobre o Rock in Rio 2026. Durante um grande evento, o festival anunciou mais atrações para a edição deste ano. O Rock in Rio anunciou quais são os artistas e bandas

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0: Ai, ai, deixa eu perguntar, Caco, tá frio aí?
2: Ah, tá bem

0: regressiva. Faltam 20 dias pro Dia dos Namorados, cara. Dia 12 de junho. 20 dias só, hein? Então já não vai deixar pra comprar o presente dele ou dela. E também, já pra quem é casado, nunca deixe de comemorar o Dia dos Namorados, porque é muito legal. E é romântico, né, cara? Mantenha
1: romântico.
0: A chama acesa, irmão. Mantenha, muito bom. E aí tem aquela coisa, né? Dia dos Namorados chegando, o inverno, né? A gente gosta de ficar mais juntinho de quem a gente é muito afim, gosta. E aí os casais decidem viajar. E viagem é o termômetro perfeito pra você saber se o relacionamento vai dar certo ou não. É ou não é?
1: Ah, com certeza.
0: Logo no começo do relacionamento, e é claro, pra quem é casado também, a gente vai discorrer sobre esse assunto hoje, né, Caco?
1: Vai sim, a gente vai entender como que a pessoa reage ao estresse ali de uma viagem, se ela é uma pessoa organizada, se ela é bagunceira, se ela é uma pessoa que tem a mão muito aberta, ou de repente aquela mãozinha fechada, sabe? Que não passa nada. Se ela tem paciência com determinadas situações, se ela é egoísta, ou ela é parceira, é a hora de você conhecer profundamente o seu grande amor, ou quem sabe o seu pretendente como futuro amor.
0: Ou então, quem sabe, já não mais.
1: Não mais também.
0: Não mais, exatamente. Viagem em casal é o melhor teste pra fazer no começo do relacionamento, você acha, Caco?
1: Ah, eu acho que se você tá afim da pessoa, você tá com aquela expectativa, eu falo assim, eu já vou tirar a prova logo, entendeu? Vamos viajar, vamos ali pra praia, passar um final de semana, que aí eu vou conhecer você de pertinho, vou saber se dá match ou não dá.
0: Ô, Caco, e quando, de repente, essa primeira viagem e tem a família junto?
1: Ah.
0: Aí você já vai conviver com as pessoas que vão fazer parte, supostamente, da sua vida a dois ali. É. A família dele, dela. Pode dar muito bom, ou pode dar ruim?
1: Pode dar ruim, porque assim, você fazer uma viagem ali com um crush, ah, tô querendo te conhecer, vamos ali bater, fazer um bate-volta na praia, passar um final de semana.
0: Uhum.
1: Tudo bem, são só vocês dois. Mas quando já coloca a família da outra pessoa, já vai naquela pressão, né? Falar, opa, peraí. Pô, já caí aqui na primeira viagem, tô viajando com a família, já tá me apresentando como eu sou o quê aqui, entendeu?
0: Isso é bom, hein?
1: É, aí de repente vai ter o pai ou a mãe ciumenta.
0: Exato.
1: Que vai botar o dedo ali e falar, ai, mas vocês estão juntos há quanto tempo? Não, a gente não tá junto, mas o que que estão fazendo aqui na viagem? Aí começa a dar errado, né?
0: Então a gente quer saber dessa viagem, mande áudios pra cá no Instagram, @mix, tudo na Mix. E a gente quer saber, tá? Uma viagem já alavancou o seu relacionamento? Fez você ter certeza de que era a pessoa certa?
1: Ou destruiu?
0: Ou foi destruído tudo? Manda pra gente, @mix, tudo na Mix. E hoje já estamos com o nosso canal no YouTube. Chega aqui no youtube.com/@mix, tudo na Mix. Então, o que você colocar hoje no YouTube, que a gente vai ler no ar, as mensagens, a gente vai ler a partir de hoje no canal específico, tá? youtube.com/@mix, tudo na Mix. Falei tudo, Caco?
1: Falou tudo. Ah, aliás,
0: conta a viagem.
1: Tem que lembrar que a galera vai ter que entrar no nosso novo canal do Mix Tudo e vai ter que se inscrever e ativar a notificação também.
0: Porra, muito bem lembrado.
1: Toda vez que estiver no ar aqui ao vivo na Rádio Mix, você vai ser notificado e vai colar junto com a gente aqui pra ter aquela resenha boa de sempre.
0: Bora então, queridos todos.
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1: Mix Abração 6 e 8, a gente curtiu a Kobe Kylie com Bubbly, gente linda. Opa, você chegou agora, sextou, né? Ah, sexta-feira, final de semana, seu lindo, vai viajar, dois, primeira viagem, olha, junto com o crush, ou a pessoa que você tá namorando, que você escolheu aí, que de repente, é a primeira viagem a dois, Caco, e aí, cara?
2: É, tem que tomar cuidado, porque é aquela hora que não tem como você disfarçar certos hábitos, né, Raiz?
1: Então.
2: Se a pessoa, é, de repente... é uma pessoa bagunceira. Eu sou uma pessoa que eu não consigo lidar com bagunça. Eu acho que bagunça que tá ao teu redor é o reflexo da sua cabeça.
1: É, cara, bem-vindo ao time. Cara.
2: E você é virginiano, você sabe o que eu tô falando, cara.
1: Eu sei muito bem o que você tá falando. Então é o seguinte: hoje o tema pra você que tá chegando agora é viagem a dois. A primeira viagem. Uma viagem já alavancou o seu relacionamento? Manda áudio pra gente contando ou não, né? Fez aí você ter certeza que era a pessoa certa ou não, ou foi o contrário? Arroba Mix Tudo na Mix no Instagram pra você mandar o teu áudio, a gente quer muitas histórias e a gente sabe que você tem.
2: É, e aliás, é nessa hora também que você vai ver

0: né, o meu futuro cônjuge, mas eu quero saber como é que ele vai reagir na situação. Cara. Se vai ter tranquilidade, se vai ser tipo estilo MacGyver, entendeu? Eu vou naquele outro balcão ali, eu vou conseguir outro voo, ou vou mandar alguém buscar a mala em outro lugar de carro. Aí você vai ver e fala, poxa vida, esse aí é pra ter comigo pra vida inteira.
1: Cara, ou então ali, ó, um cartão do banco que deu problema, e aí você vai ter que, né, dividir com a pessoa e aí já vê, ó, eu vou pagar pra você, já deixar certo esse lance, cara.
0: É.
1: Nada como combinar com antecedência. Pode dar problema assim, por exemplo, num cartão de crédito, ou você perder, ou ele ter aí, né, um problema. Esse lance de falar, deixa que eu pago, já precisa falar, ó, eu vou pagar e depois a gente vê o que cada um vai acertar. Combinado? Combinado. Porque esse lance de pagar tudo, a pessoa vai achar o quê? Nossa, não vou largar mesmo.
0: Cara. Ah,
1: porra, aí fica lindo.
0: Quem não quer virar troféu, né? Fala, pô, então eu vou viajar de novo, cara. Porque eu nem passei a mão no bolso. Na verdade, eu até deixei o escorpião aqui pra não colocar a mão de nenhum jeito. Mas tem também uma parada. Tem gente que quando vai viajar, gosta de descansar e tem gente que gosta de bater perna, né? Aí, de repente, você vai levar esse crush aí pra viajar, achando que você, pô, a gente vai curtir as praias, depois a gente vai sair pra ir, sei lá, fazer um ecoturismo, fazer uma trilha, depois almoçar em um lugar, aí à noite a gente vai jantar em outro lugar, depois vai ter uma bala. A pessoa quer fazer o quê? Nada. Ela quer ficar sentada ali na beira da praia.
1: Ok,
0: tudo bem.
1: Concordo com você e tudo bem, porque vai ter esse momento, mas não fazer isso o dia inteiro. Sabe por quê? Quando você vai viajar, independente, aqui é com uma pessoa que você tá muito afim, ou então até o esposo, a esposa, porque de repente vocês saem também da rotina. É fazer coisas diferentes que você não costuma fazer.
0: Totalmente.
1: Ok, você vai sentar ali, né, pé na areia, comer uma porçãozinha, coisas maravilhosas. O lance é sair da rotina.
0: Ah, isso é importante.
1: E aí, cara, tudo pode virar um desconforto, porque você saiu da sua rotina. Então, você se doar realmente pra esse momento.
0: Sim.
1: Você não acha, cara?
0: Mas você não acha também que se você vai fazer uma primeira viagem com uma pessoa que você tá conhecendo, de repente, ninguém quer passar perrengue, né? Vamos combinar.
1: Perfeito.
0: Normal, ninguém quer passar perrengue. Mas será que não é hora de ter um perrengue teste? Fala assim, você arma um perrengue, tipo uma arapuca. Quero testar você, Raiz. Vem viajar comigo aqui. E a gente vai ver como é que a gente se comporta durante o rolê.
1: Conta.
0: De repente, vamos chegar lá, né? Fala assim, não, tá tudo certo, Raiz, já organizei, o hotel tá ok, a passagem aérea, os passeios, o carro, beleza. Chega lá, não tem o carro. E aí, o que você faz? Você tem que resolver.
1: Precisa resolver.
0: Aí você tem que ver como é que a outra pessoa vai resolver. Se ela vai ficar parada olhando pra tua cara, que nem um poste, né? E aí, como é que a gente resolve? Ou você, peraí, eu vou conversar com o carinha ali fora, de repente ele leva a gente ali pro centro da cidade, aí a gente vê se tem outro locador ali. Ah, mas a minha carteira de habilitação venceu, mas tudo bem que eu tenho a minha carteira, a gente consegue fazer. Enfim, aí você vai ver a prova do...
1: Ser proativo, proativa,
0: sacou?
1: Né, cara? Ser protagonista nesses momentos.
0: Totalmente.
1: Protagonista, né, cara? Não ficar só ali de coadjuvante, porque isso conta demais, cara.
0: Conta.
1: E, então, é uma arapuca, aspas, o quê? Cara...
0: É um teste.
1: É um teste.
0: É.
1: Você acha... Você é a favor de um teste assim, logo no primeiro, assim, na primeira viagem?
0: Cara, se fosse uma coisa leve, eu acho que eu colocaria uma arapuca. Na boa, assim, tranquilinha, sabe?
1: Uhum.
0: Só pra ver como é que é. Ou, de repente, sei lá, fingir que eu tô passando mal, sabe? Em algum momento ali, você tá na praia e você fala, nossa, peraí, nossa, eu tô me sentindo mal aqui, acho que eu tô com uma dor de estômago. Aí você vê como é que a pessoa reage. Ela vai ficar te olhando com cara de paisagem ou ela vai querer te ajudar?
1: Não, e exatamente. Cara, agora eu fiquei pensando nisso. Você me pegou aí. Temos áudios.
0: Então,
1: vamos lá, arroba Mix Tudo na Mix no Instagram, manda o teu áudio contando o seu perrengue, a sua nem sempre perrengue. De repente alavancou, né?
2: Boa noite, pessoal da Mix, boa noite, Caco. Boa noite, como
0: boa
2: vocês
0: noite.
2: Estão? Tudo bem? Meu nome é Thiago, sou aqui de Ponta Grossa, no Paraná. E a pergunta hoje é em relação à viagem, se ela acende o relacionamento. Eu acho que ela ajuda sim, com certeza. Ajuda a acender um pavio de uma bomba, porque nada com 12 horas trancado num carro com GPS falando pra você virar à esquerda e teu cônjuge gritando pra você virar à direita, que era pra direita, né? Você não sabe se é pra testar o amor de vocês ou é apenas só do advogado por perto pra separação.
0: Ele falou verdades aí.
1: Cara.
0: Falou verdades. Você pega e vai fazer uma viagem de carro com a pessoa, vai ficar, sei lá, 8 horas dentro do carro.
1: Nossa.
0: E aí a pessoa começa a ter uns papos meio nada a ver, desagradáveis. Ou a pessoa que fala mais do que a boca, matraca ali. E você fica.
1: Isso é um teste também,
0: né? Pô, eu só queria ouvir uma musiquinha, queria ouvir uns Beatles aqui na moral, olhando a paisagem, né?
1: Também pode, porque,
0: também.
1: Cara, mas, porque assim, você não tem papo pra 8 horas, irmão. Sinto muito.
0: Sei lá, Raiz, você já viajou 8 horas comigo?
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1: Mix agora são 6h20, Bruninho cantou aqui. Opa, você chegou agora, coisa linda. Então, a gente quer saber de um perrengue aí. Uma viagem já alavancou o seu relacionamento ou não? Foi ao contrário. Teve algum perrengue na primeira viagem que você fez com seu ficante, hoje sua esposa, ou então com hoje o seu namorado ou namorada? E aí,
2: cara? É, a gente quer saber, inclusive temos áudios aqui.
1: Manda aí.
3: Oi, pessoal, boa noite. Aqui é a Thalita de Ribeirão Preto. Já passei perrengue no meu primeiro encontro com o que é hoje meu atual marido. Fui pra Gramado, chegando lá, acho que exagerei demais nos risotos e nas massas. E aí eu passei muito mal mesmo. Mas o meu namorado, atual marido, foi um fofo e super me ajudou, segurou o meu cabelo pra eu vomitar.
1: Oh, meu Deus!
3: E deu tudo certo, estamos juntos hoje. Então foi um teste que valeu a pena.
1: Olha, cara.
2: Eu tô falando, se você tá interessado numa pessoa pra ser seu par perfeito, preencher seu coração, faz o teste. Faz uma viagem e prega uma pecinha, né?
1: Então, mais uma pecinha.
2: Pecinha de leve.
1: É, pega leve.
2: Pega leve.
1: Ó, arroba. Mix Tudo na Mix no YouTube, youtube.com/@mixtudonamix. Hoje a gente tá aqui com a galera que já está acessando, que já está nos assistindo pelo canal, que é o novo canal, né? Que é o canal do Mix Tudo na Mix. Mas então, youtube.com/@mixtudonamix, e a gente quer áudios também através do nosso Instagram, que é o @mixtudonamix, né, Caquito?
2: É isso.
1: Contando aí o perrengue. Conta aí, você já viveu uma viagem que fez acabar com tudo em um relacionamento?
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0: gente linda. 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
1: Obrigada.
0: Até.
1: Obrigada.
0: Tchau, tchau.
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1: Mix, agora são 6h32. A Rihanna fez o show pra gente. Aliás, essa música tem a cara de sexta-feira. Ah, sextou e você vai viajar com o seu namorado ou namorada, primeira viagem juntos?
2: É, ou tá arrumando pra cabeça porque tá levando um crush que você mal conhece também, né?
1: Então, é disso que a gente quer saber. Uma viagem já alavancou o seu relacionamento? Ou ao contrário, você teve certeza que não era a pessoa? Você já viveu uma viagem que fez você acabar com tudo em um relacionamento? A gente quer áudio, perrengues.
2: Perrengues.
1: Arroba Mix, tudo na Mix, no Instagram, chega lá. E, importante falar, Caquito, estamos aqui no nosso canal do youtube.com/@Mix, tudo na Mix. Hoje a gente tá vendo aqui os ouvintes, então a gente tá interagindo com o pessoal que tá no YouTube, já no canal exclusivo aqui do Mix Tudo, tá bom?
2: É isso, ó, a galera tá chegando, inclusive não esqueçam de se inscrever no nosso novo canal, porque as transmissões vão ser aqui já já. Inclusive a gente tá transmitindo simultaneamente, mas já já é só na arroba Mix Tudo na Mix. Mas, Raiz, eu tô ligado que a gente tem uma fila de áudio agora, hein?
1: Cara, manda aí a nossa IAS.
3: Boa tarde.
1: Oi.
3: Boa noite, quase, né? Meu nome é Karine, de Porto Alegre. E a pergunta é se a viagem é assim de relacionamento. Bom, no meu caso, sim, bem no início do meu relacionamento, que hoje já fazem 9 anos, a gente foi numa viagem pra Maré Gogi, super lindo, maravilhoso. E ali a gente acabou, e eu descobri uma traição dele nessa viagem. Então foi do Iapoque ao Chuí, foi do 8 ao 80. Mas ali a gente descobriu que a gente poderia dar certo, a gente se acertou, a gente escolheu viver um com o outro, a gente escolheu se amar. Hoje a gente tem uma filhinha, as traições não aconteceram mais e hoje a gente tá bem feliz.
1: Cara, que legal. Nossa, que legal. Muito obrigado, tá? Obrigado mesmo aí por você ter compartilhado.
2: Baita testemunho, hein?
1: Eu fiquei agora pensativo nessa, porque logo na primeira viagem, isso realmente foi um teste.
2: Foi.
1: Porque logo na primeira viagem, como ela disse, eles ainda eram namorados e ela descobriu uma traição ali na viagem do Iapoque Chuí mesmo, de repente. Tava tudo lindo, maravilhoso. E aí, Cacô?
2: E agora eu vou fazer uma pergunta pra você, Raiz.
1: Manda.
2: Você tá começando um relacionamento, você tá apostando naquela pessoa, você acha que tem tudo a ver com você, e de repente você, que nem a nossa amiga aqui, descobre uma traição, mas é o começo do relacionamento. Você dá uma chance pra isso ser consertado, né? A pessoa provar, sim, que ela não é daquele jeito, ou de repente você fala, não, você fez isso agora, tô fora. Cara, e vou sair correndo disso aqui porque eu não quero isso pra mim.
1: Bora pensar assim, se você já foi pra viagem com uma pessoa, é porque alguma coisa você quer que aconteça, e a pessoa espera a mesma coisa.
2: É uma chance.
1: Perfeito? É uma chance. Vamos sentar e conversar? Diálogo? O que tá faltando muito hoje, é diálogo entre as pessoas, cara.
2: Totalmente.
1: As pessoas não conversam mais e precisa ter. Se você quiser ter uma vida longa com alguém, é necessário diálogo.
2: Sim.
1: É necessário que você abra realmente seu coração. Não pode viver de máscaras. Viveu de máscaras, um dia ela cai e aí é dor pra todo lado, irmão.
2: E uma coisa que é fato, você pode achar que você sabe enrolar a pessoa, que você consegue ir levando e fazendo as coisas por fora ali, aquele desrespeito que a gente sabe como é que é, só que uma hora a casa cai.
1: Cara, exatamente.
2: O karma chega, cara.
1: Cara, o karma chega, então não vá achando que pra sempre você vai achar que vai levar essa, porque um dia a casa cai, irmão. Temos áudio?
2: Então bora.
4: Oi, Caco.
2: Olá.
4: Tudo bom, galera Mix?
1: E
4: aqui
1: aí?
4: É a Luciane, do Rio de Janeiro. Passou um perrengue com o cara que eu tinha começado a sair. Era carnaval, ele falou, pô, vamos pra Raio do Cabo, tem uma casa lá, super fofa, minha casa, quero que você conheça. Eu falei, beleza. E ele, motociclista, virou pra mim e falou que tinha umas coisas pra levar. Eu falei, bom, o teu carro, a gente vai no meu carro. E é óbvio, né, pegamos aquele engarrafamento de carnaval e o cara foi ficando estressado no carro. E ele tinha violão, bandolim, ficou tocando no carro e eu querendo que ele se acalmasse. O cara foi ficando muito estressado e eu dirigindo e eu de boa, tava tranquila, carnaval, não tem hora pra chegar. E aí, pra completar, quando a gente chegou lá, a filha dele tava lá com o namorado. E aí ele ficou muito desconcertado. E aí eu mantive calma, né? Me apresentou como amiga, não sei o quê, papapá, a filha dele mó de boa. E assim, eu acho que eu passei no teste, ele que não passou, né? Durou mais 2 dias, a gente veio embora, a filha ainda ficou lá. Aí quando chegou aqui no Rio, eu comecei a fazer aquela tipo, ah, não vou poder, até falar, não vai rolar. Que ali ele já tinha me dado sinais de que era uma pessoa que ficava muito destemperada. Valeu, galera. Boa noite. Bom fim de semana.
1: Valeu, querido. Um beijo pra você. Adorei a palavra destemperada.
2: E ela falou uma coisa que é verdade, cara. Porque o amor não tem que ser leve, Raiz?
1: Cara, tem que ser leve e outra. Cara, não adianta. Carnaval, final de ano, você vai viajar de carro? Se prepara. se prepara, a não ser que você vá de avião, a não ser que você tenha um helicóptero ou um jatinho, mas você vai pegar trânsito, porque como você, outras pessoas têm a mesma ideia e vão, cara.
2: Faz parte, cara.
1: Faz parte da vida. Mais áudio.
2: Bora.
0: Oi, eu sou a Maria, eu falo daqui de Lorena. Uma viagem pode sim acabar com um relacionamento, como acabou com o meu, mas eu não fiz parte dessa viagem. Eu trabalhava junto com o meu ex e ele não foi trabalhar. A gente fazia a mesma função. E depois ele não foi trabalhar e eu não fiquei sabendo o porquê, porque ele não estava me respondendo. E depois eu fiquei sabendo que ele foi viajar com a amante dele. Resumindo, ele estava me traindo, foi viajar e ainda tive que fazer o serviço dele. Se ele estiver ouvindo, ele vai saber de quem que eu tô falando.
1: Fala o nome dele! Fala o nome dele! Vamos! Oh. Cara, que situação do cão!
2: Não, cão, eu já ia chamar ele de cachorro.
1: Cachorro sem vergonha, cara, não tem nem palavras pra você.
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1: Cara, que são incríveis. Weekend Starboy, aqui no Melhor Mix do Brasil. Agora são 6h41, o papo tá muito bom hoje. Estamos falando sobre viagem a dois. Aquela primeira viagem que você vai pra pessoa que você tá muito afim. Aquela primeira viagem do primeiro namoro que você tem, ou do ficante ou da ficante.

0: apaixonado e que você tem aquele valor de falar, não, eu vou tratar a pessoa bem, sim, eu vou cuidar dela, eu vou dar tudo de mim, você deixa passar um monte de coisa errada que a outra pessoa faz, sacou? Não, ela vai melhorar, não, ela não fez por mal, não, ela não vai fazer de novo, não, eu sei que ela gosta de mim. E no final das contas, quando você vai ficando mais velho, você começa a perceber que tem algumas coisas de índole nas pessoas que, por mais que você tente, né, não vou dizer educar, porque muitas pessoas não querem ser educadas, né, mas a pessoa não vai mudar, ela é daquele jeito.
1: Exato.
0: E aí o que, que você tem que perceber? Falar, será que vale o meu tempo, o meu esforço, o meu amor, o meu carinho aqui que eu tô dedicando pra essa pessoa, pra tentar fazer ela enxergar tudo que eu tô fazendo por ela e ela mudar o comportamento dela comigo? Não. Não
1: tem um lance muito interessante aí, quando a gente começa no relacionamento, e é por isso que é importante a gente namorar. Namore bastante. Com N, duas, três, quatro pessoas, porque assim é que você vai ter o teu filtro e depois é só alegria.
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0: Estúdio Namik. Chega lá, tem muita gente bacana aqui. Estamos fazendo uma transmissão conjunta com o oficial da Mix, mas hoje a gente tá mais interagindo com essa galera que tá aqui no arroba Mix do Namik, certo, Caquito?
1: É isso, ó. Inclusive a Sara Fitaruni mandou aqui pra gente, ó. Nunca namorei porque nunca senti vontade.

0: Sabia que se eu estivesse aceitado qualquer um, mesmo não querendo, eu me arrependeria. Então, ela provavelmente encontrou o grande amor dela, né?
1: Então, a gente tá querendo saber, né? Começou o relacionamento. E aí a gente sempre tem planos, quer conhecer mais a pessoa. E aí vocês marcaram uma viagem. Uma viagem já alavancou o seu relacionamento ou não? Foi tudo por água abaixo porque aconteceu alguma coisa, um perrengue. Você teve uma revelação. Você já viveu uma viagem que fez acabar com tudo? Em um relacionamento, logo no começo ou no meio também, né? E aí? Temos áudio.
0: Então bora ouvir.
1: Podemos?
2: Bora. Beleza.
1: E aí?
2: Alan aqui da Zona Sul, Santo Amaro. Olha, eu vou falar, a minha primeira viagem deu um mega problema. A gente tinha combinado de ir pra São Roque, aqui do lado de São Paulo. Fomos e tivemos que voltar antes do tempo, porque o irmão do meu namorado, que, enfim, na época tinha pouquíssimo tempo em São Paulo, foi encontrado depois de uma noite na farra, numa praça, totalmente bêbado, desacordado, enfim. E aí nós tivemos que interromper a viagem para voltar para fazer o resgate. Pois é, né? Nem tudo são flores. Abraço.
1: Cara,
0: eu vou falar
1: que eles estão juntos hoje,
0: eu,
1: né?
0: Eu farei ele pagar a viagem. Só de birra. Falei, irmão, eu não vim aqui pra ficar cuidando de bêbado, entendeu?
1: Cara.
0: Ah, bom, pelo amor de Deus, você tá de férias, você vai ficar cuidando dos caras.
1: Exatamente.
0: Se comporta,
1: não, meu. É assim, se comporta.
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0: Relacionamento, sexta-feira, sextou também, né? Final de semana, coisa linda, bateu na porta. E aí, você acha que a sua família é problemática? Que pergunta, né? A gente precisa parar pra respirar. Então você precisa conhecer a família do Malcolm. Você tem uma ideia? Ele passou mais de 10 anos fugindo de todo mundo, tanto que nem levou a filha pra conhecer os avós.
1: Pois é, Raiz, e quem via na TV nos anos 2000 já pode ter se ligado que a gente tá falando de uma das séries mais engraçadas dos últimos anos.
0: Muita.
1: E duas décadas depois da série original, o Michael tá de volta. Então, ó, quando ele é obrigado a voltar a conviver com os pais, a gente descobre que o tempo passou, mas eles literalmente não aprenderam absolutamente nada.
0: Cara, posso falar, é engraçado, marcou a vida de muita gente, porque o ator principal é sensacional. A nova série conta com o elenco original, tá? Incluindo o Bryan Cranston, que mais uma vez vai viver aquele pai completamente sem noção. Malcolm, a vida continua injusta, é hilária, e você já pode maratonar no Disney Plus, então aproveita aí, porque esse é um programa pra família, tá?
1: Esse total família.
0: Então, ou então com seu ficante, com a sua ficante, de repente, não vai viajar?
1: Ah.
0: Então, você pode maratonar aí o Malcolm no Disney Plus, que é muito interessante. Falando em maratonar e falando com ficante, namorado e tal, hoje foi o nosso tema, né, cara?
1: Hoje foi o nosso tema. Aliás, você me arrumou uma boa desculpa pra fazer nada durante o final de semana e ficar maratonando também no Disney Plus, viu?
0: Muito bem! Gente, e aí, aquela viagem, aquela primeira viagem, logo quando você tá no começo de namoro, ou ali no noivado, aquela coisa, né? Porque a gente sempre precisa conhecer com quem a gente vai ficar. E aí, rolou um perrengue. Tem algum pra contar pra gente? Temos áudio.
1: Bora!
2: Então, Caco, fiz um planejamento de uma viagem com um parceiro, né? E aí, no dias antes da viagem, o parceiro deu pra trás, falou que não ia dar pra ir e tal, que ia ter algumas questões com o trabalho, enfim. E aí falou que se eu quisesse eu podia ir. E eu fui, né? Fui viajar sozinha. E aí, voltando essa semana, colocando as fotos, postando e tal, o parceiro foi, entrou em contato comigo e falou, então, quero ficar sozinho, acho melhor a gente terminar e tal. Será que teve a ver com a viagem? Fala aí, vocês.
0: Cara,
2: eu sou uma mulher de espírito livre, né?
0: É isso.
2: Então, infelizmente, não tinha muito o que fazer. A viagem já estava paga e planejada.
0: Aí, cara, então, posso falar pra você? Já estava planejada, ele já sabia, não quis ir com você. Pra mim, na boa, já não tava afim de ficar mesmo. E na boa também, você vai encontrar alguém com um espírito muito parecido com o teu e que vai curtir esses momentos a dois, não é, cara?
1: Totalmente. Eu acho que você fez mais que certo. Você combinou uma viagem, a pessoa deu cano, você vai, curte, porque solitude também faz parte, né?
0: Exato. Cara, mas com certeza, linda, você vai encontrar alguém que tem um espírito como você e vão aproveitar e vão viajar. E outra, se você tiver oportunidade na sua vida, viaje. Viaje. Viaje faz bem pra vida, faz bem pra mente, faz bem pro relacionamento, faz bem pra você que tá sozinho. Viaje, né, cara?
1: É muito bom. Inclusive, tô ansioso pra minha viagem aí, que tá chegando, hein?
0: Opa!
1: Mais.
0: É verdade! Quer falar agora?
1: Ah, não. Deixa que depois a gente conta pra audiência.
0: Tá bom, então. É o seguinte. Ó, segunda-feira nós teremos um programa muito especial, mas eu já tô me preparando psicologicamente pra segunda-feira. Pra você que não tá sabendo, a Mix vai transmitir os Jogos do Brasil na Copa do Mundo de 2026. Sim, estaremos lá com uma galera muito louca. Mix na Copa e com o Charla Podcast. Segunda-feira teremos um programa especial com os narradores do Charla Podcast, o Bruno Cantarelli, gente boníssima, e o parceiro dele. E sabe quem vai estar junto aqui, irmão?
1: Quem que vai colar?
0: Marcelo Falcão.
1: Tô louco.
0: Carlinhos Brown.
1: Vixe Maria.
0: Bruno Martini.
1: Nossa, o bagulho vai ser
0: porque
1: louco.
0: Porque essa galera de peso fez o tema da Copa da Mix, cara.
1: Você
0: imagina?
1: Só.
0: Então, segunda-feira, a gente vai conhecer o tema da Copa, que você vai ouvir muito aqui na Mix. Vamos transmitir os Jogos do Brasil e ainda essas figuras. Cara, imagina, Marcelo Falcão e Carlinhos Brau juntos cantando o tema da Mix. E eles estarão aqui. Então, vai ser um programa muito mais que especial. A gente vai esperar você. E fica também o convite pra você acessar o nosso YouTube, né, Caco?
1: É isso. Estamos com um canal novo, então cola no youtube.com, quer dizer, youtube.com/@mix, tudo na Mix. Já se inscreve, ativa a notificação, cola com a gente, que sempre que tá no intervalo, tá no break, a gente tá aqui com a resenha muito boa. Inclusive, tem uma parada muito legal na semana que vem. Na terça-feira a gente vai ter o especial de Charlie Brown, hein?
0: Ah, cara! cara. E adivinha quem vai estar aqui?
1: Thiago Castanho e Marcão ao vivo com a gente pra dar aquela resenha.
0: Sensacional, cara, vai ter tanta coisa bacana na semana que vem. Agora sobre a viagem, Caco, bora viajar?
1: Ah, é muito bom, né?
0: Eu vou viajar, cara.
1: Vai viajar?
0: Eu vou. Da sala pro quarto, do quarto pro banheiro, do banheiro. Tchau, Caco! Você arroba...
1: Mix, tudo na Mix.
0: Não, Caco, o seu.
1: Não, era o nosso. Isso é ao vivo, galera.
0: Adoro isso, cara.
1: O meu arroba Caco Grandino, você vai lá no Instagram, no TikTok. Agora você passa o seu também, Raiz.
0: Arroba Roberto Raiz, H-A-I.

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música bem, bem legal, que você acha que represente o final de semana, que quando você ouve, te traz alegria, a gente vai tocar aqui na Mix. Que som é esse? Nessa mensagem de voz pro 11 983408000, eu quero saber o teu nome, de onde você tá ouvindo.

0: nome completo, mais a hashtag fone de ouvido pro mesmo zap. Só isso, daqui a pouquinho posso falar teu nome, tá? Vou repetir o zap então, 11 9 83 40 86.
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0: Mariah Carey, It's Like That. Só boas notícias. Primeiro, sextou. Você pode levar Mix pra onde você quiser. Estamos em todas as plataformas digitais, porque a trilha sonora é feita pro melhor ouvinte do Brasil. Que é você, ouvinte da Mix. E a Stephanie Soares, que tem o final do telefone 5086. Stephanie, você levou o fone de ouvido. Que presente, hein? É da Aiva, nota 10 de 10. Parabéns. Nossa poderosa equipe de promoção vai entrar em contato contigo. E aproveita.
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0: Finalmente, a espera acabou. Chega aos cinemas o filme Sexo e Destino. Deixa eu te contar que esse longa é baseado numa obra espírita psicografada pelo Chico Xavier e Valdo Vieira. E a história que se passa no Rio de Janeiro foi originalmente publicada em 1963. E essa trama acompanha duas famílias que são marcadas por traições e conflitos, enquanto forças espirituais influenciam seus destinos. O filme ainda fala sobre o poder das escolhas que fazemos e ainda destaca temas importantes como culpa, perdão e o livre-arbítrio. Sexo e Destino já está em exibição nas telonas e a trama conta com grandes emoções, hein? Confere aí nesse final de semana, ó. Já tem aí um programaço. Quer saber mais do longa? Vai no nosso site radiomixfm.com.br.
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0: Me ajuda? Já já vai começar, pede no zap.
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0: 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Pede no zap.
1: Sou a Giovana de Mogi das Cruzes. Toca pra mim uma do Guns N' Roses.
2: Aqui é Simone e eu quero pedir a música do Backstreet Boys, Everybody.
3: Que é Valdir, toca uma música aí do Coldplay.

0: 8000. Nesta mensagem de voz, eu quero saber quem é você, de onde você tá ouvindo a Mix e esse som que tem a cara da sexta-feira. Manda ver, vai.
1: Boa noite, pessoal da Mix. Boa. Tudo bem? Tudo. Chico aqui de Canoas, Rio Grande do Sul, motorista de aplicativo. Toca pra nós, Abracadabra, da Lady Gaga. Boa. Muito obrigado a todos. Um abração.
0: Valeu, Chico, querido. Obrigado pela carona, 5 estrelas e a todos os motoristas por aplicativo do Brasil.
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Mas abre o olho se você ainda não pediu um som aqui. Grande mancada, hein? Tá com o celular na mão, você não desgruda dele. Manda uma mensagem de voz aqui pro Zap da Mix. É o 11 983 408 mil. Quero saber o teu nome, não esquece. Tantos áudios legais, é

0: estrelas. Bora ouvir o quê?
1: Boa noite, Mix. Boa. Aqui é JP, motorista de aplicativo. Boa, na cidade de Arapiraca, Alagoas. Toca pra mim uma de Skank, Vamos Fugir. Oferecer especialmente aos meus parceiros Ubers aqui na cidade de Arapiraca e todos os passageiros. Curtindo a melhor rádio do Brasil, Mix FM.
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0: Deixa eu te fazer uma pergunta. Tá com o celular na mão? Manda uma mensagem de voz aqui pra Mix pedindo som. Facinho demais. Manda aí o teu nome, de onde você tá ouvindo a Mix e esse som com a cara do final de semana. Faça como a Bela Almeida. Ela tá na cidade de Atibaia. O Júlio é motorista por aplicativo em Barueri. Tamo junto, Júlio, querido. O Liredson tá em São Caetano. Essa cidade de São Caetano fica em Pernambuco. O Wagner tá em Itamoji, Minas Gerais. É o Brasil todo ligado aqui, ó, no melhor Mix.
2: Oi, Rádio Mix. Eu me chamo Giovana, falo aqui de Toronto, Canadá, mas eu sou da Zona Leste, São Paulo. Rádio Mix, toca pra mim Red Hot Chili Peppers, Californication. Um beijo, Mix.
0: É frio aí, hein? É frio!
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0: Mas essa pimenta é pra esquentar, ó, Red Hot.

0: aqui no Zap da Mix, 11 983 408 mil, com uma mensagem de voz com o seu nome, de onde você tá ouvindo a Mix, e o som pra gente rolar nessa sexta-feira.
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2: Diego Barone falando agora de Cangaço Novo do Prime Video. Você já viu? Se ainda não, olha, na minha opinião, uma das melhores séries brasileiras já feitas e que ganhou sua segunda temporada. É a história de Ubaldo, que viaja de São Paulo até o sertão do Ceará atrás de uma suposta herança e descobre que é filho de um cangaceiro lendário que foi assassinado por uma família corrupta. Ele conhece suas irmãs e uma delas, a de Norá, é líder de um bando de assaltantes de banco, e Ubaldo acaba entrando no grupo. Além de uma trama que envolve vingança, redenção e raízes familiares, o roteiro da série tem como pano de fundo uma campanha eleitoral na cidade que mostra sem dó toda uma sujeira política muito bem amarrada. A primeira temporada é excelente, intensa, violenta, com muita ação em cenas bem realistas e que termina de um jeito trágico. Já a segunda temporada tem um início triste e impactante ao mesmo tempo, onde o protagonista está completamente fora de controle e acaba tendo uma atitude que coloca tudo a perder, além do resultado da eleição, revelado logo no primeiro episódio, que dá o tom de uma segunda temporada que mantém o nível alto e continua incrível e surpreendente. A série Cangaço Novo é do Prime Video. Me segue no Instagram para mais, @DiegoBaroneNoAr, e lá tem um link para o canal Kryptonita no YouTube, onde eu apresento mais conteúdo desse universo.
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1: Bora lá. Programa feito pelo melhor ouvinte do Brasil. Posso falar, não tem ouvinte nenhum igual ouvinte da Mix, meu. São os melhores. Programação que você tá fazendo aqui tá show de bola. As músicas que a gente tá curtindo até as 9, ou melhor, de segunda a sexta, entre 8 e 9, são as que chegam aqui no nosso zap. Faz o check-in com uma mensagem de voz pedindo som. 11 983 408 mil.
2: Olá, boa noite. Aqui é a Gabi de Tremembé. Gostaria de pedir uma música para meu marido Eric, do Chris Brown. Obrigada.
0: Obrigado, casal. 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

0: Paulo, Vila Guarani. Como um colega nosso aí da Rádio Mix falou um dia desses, vamos pedir músicas que não tocam muito na programação. Então quero pedir Aerosmith Full Circle. Beijos, Rádio Mix.
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0: fazendo o check-out do programa de hoje.
1: Ei, Rádio Mix, aqui quem fala é o Jordão, falo de São Paulo. Eu gostaria de escutar a música do Take On Me, do Ahá. Valeu, Rádio Mix.
0: Agora,
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0: está no ar a Voz do Brasil. As notícias do governo federal que movimentaram o país no dia de hoje.
1: Olá, uma boa noite.
2: Boa noite para você que nos acompanha em todo o país.
1: Sexta-feira, 22 de maio de 2026.
2: Vamos ao destaque do dia: Brasil contra o crime organizado.
1: Mais de 8 mil celulares já foram apreendidos de dentro dos presídios desde 2023.
2: O programa quer asfixiar financeiramente o crime e reforçar a segurança em 138 presídios estaduais.
1: Presidente Lula reforça a disposição do governo em enfrentar o crime.
3: A luta contra o crime organizado vai envolver 11 bilhões de reais para que a gente possa dotar todo mundo de os instrumentos necessários para combater a violência.
2: E ainda, prevenção ao câncer colorretal ganha reforço.
1: SUS vai adotar um novo exame que realiza o rastreamento precoce da doença, o que colabora para alcançar a cura, Thaísa Vitória.
2: O novo protocolo deve ser aplicado em mais de 40 milhões de pacientes pelo SUS e vai ajudar a reduzir a fila pela colonoscopia, que atualmente é utilizada como principal exame preventivo. De olho no calendário.
1: Segunda-feira, aposentados e beneficiários do INSS recebem nova parcela do 13º.
2: Também no dia 25 de maio tem início as inscrições para o Enem desse ano.
1: E a partir do dia 15 de junho, Sisu Mais abre vagas remanescentes em instituições públicas de ensino superior.
2: Hoje, na apresentação da Voz do Brasil, eu, Mariana Jungmann e Nazi Brum.
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2: Uma operação para silenciar o crime organizado.
1: Em 5 dias foram apreendidos 534 celulares em presídios de todo o país.
2: E o governo do Brasil já investiu mais de 200 milhões de reais para equipamentos de segurança no sistema penitenciário.
4: Celulares escondidos em celas, comunicação clandestina e ordens criminosas que atravessam os muros dos presídios. É para combater essa estrutura que o Ministério da Justiça e Segurança Pública realizou a maior edição da Operação MUT, já feita no país. Pela primeira vez, a ação integra o programa Brasil contra o Crime Organizado e alcança unidades prisionais em todos os estados brasileiros. Segundo o balanço parcial divulgado nesta sexta-feira, mais de 500 celulares foram apreendidos em 2.611 celas de 49 presídios nos últimos 5 dias. Mais de 2.800 policiais penais participaram das ações. O objetivo é interromper a comunicação ilegal usada por organizações criminosas para coordenar crimes dentro e fora das prisões, avalia André Garcia, secretário nacional de políticas penais.
5: Primeira vez que nós estamos enfrentando o crime organizado em todas as suas dimensões. Há um conjunto de estratégias que nós estamos utilizando, em especial para retirar esses celulares, mas também voltadas para silenciar algumas unidades que nós consideramos como mais estratégicas.
4: As ações utilizam equipamentos de alta tecnologia, como scanners corporais, aparelhos de raio-x, drones, sistemas eletrônicos de fiscalização e até georradar, equipamento que identifica túneis. Para o secretário executivo do Ministério da Justiça e Segurança Pública, Ademar Borges de Souza Filho, as ações terão impactos imediatos.
6: Com investimento, com inteligência, com operações de alta qualidade, certeza absoluta de que terá um impacto imediato na desarticulação de organizações criminosas.
4: O governo federal investe na modernização do sistema penitenciário dos estados. 138 unidades prisionais estaduais devem receber padrão reforçado de segurança, sendo 23 na região norte, 45 na nordeste, 15 no centro-oeste, 38 no sudeste e 17 no sul. Quase 185 milhões de reais já foram aplicados na compra de equipamentos, que começam a ser entregues aos estados até junho. Reportagem Pablo Mundim.
1: O enfrentamento ao crime organizado é uma das prioridades do governo brasileiro, segundo o presidente Lula.
2: Em participação no programa Sem Censura da TV Brasil, o presidente destacou o lançamento do programa Brasil contra o crime organizado, que tem entre os objetivos asfixiar financeiramente os criminosos.
3: Estou com uma PEC no Congresso Nacional. Se essa PEC for aprovada no Senado, 15 dias depois eu crio o Ministério da Segurança Pública. Posso aceitar a ideia que os bandidos...